0: sociais, disse que a entrega do prêmio legitima o ódio contra Israel. Ao anunciar o prêmio, o comitê norueguês citou a intensa pressão sobre o sistema de direito internacional. Um recado indireto a Donald Trump, que move uma campanha contra o Tribunal Penal Internacional, onde Pillay atuou, e que emitiu mandados de prisão para o primeiro-ministro de Israel, Benjamin Netanyahu. Hoje, o secretário de Estado norte-americano, Marco Rubio, anunciou novas sanções à corte e a seus juízes. Conclamou os aliados que dependem dos militares dos Estados Unidos para conter o tribunal e prometeu desmantelar a corte peça por peça.
1: Dismantle the ICC piece by piece.
0: As sanções foram condenadas pela ONU e a Comissão Europeia. E a presidente do Tribunal Penal Internacional, Tomoko Akane, disse que todos devem fazer uma escolha. Entre um mundo onde prevaleça a lei do mais forte ou um futuro baseado no Estado de Direito, no qual as vítimas possam continuar a ter acesso à justiça. Felipe, as sanções americanas contra o Tribunal Penal Internacional não começaram agora, né, com essa concessão do Nobel. Mas o que, que explica, então, esse timing, né? esse movimento dos Estados Unidos de sanções, principalmente algumas sanções econômicas?
2: É uma guerra declarada ao direito internacional humanitário, e é importante aqui ressaltar que as sanções que o governo Trump anunciou horas depois do Nobel da Paz ter sido dado para a justiça, para a juíza sul-africana, são sanções muito mais graves e muito mais fortes do que as que vêm sendo tomadas, e já muito graves, por sinal, contra juízes do tribunal, porque são sanções contra a instituição, né? Ou seja, a instituição não pode ter relações com instituições financeiras norte-americanas e com empresas, com terceiros que, por sua vez, também vão ter que cortar relações com a instituição. Então, a fala do secretário Marco Rubio, ela é muito grave, ele está basicamente dizendo que o objetivo dos Estados Unidos é asfixiar o Tribunal Penal Internacional, é destruir o Tribunal Penal Internacional. E o grande ponto aí é o fato, né, da juíza sul-africana que foi homenageada com o Nobel da Paz, entre outras razões e outras funções, ter, a partir de uma investigação como alta comissária de direitos humanos da ONU, ter identificado crime de atos de genocídio por parte do Estado de Israel em Gaza. Mas é muito importante aqui a gente salientar que essa é uma conclusão que vem sendo construída por várias entidades que trabalham com direitos humanos e direito humanitário internacional. Então, você vai da Anistia Internacional à Human Rights Watch, você vai do Médicos Sem Fronteiras a, inclusive, ONGs de direito humanitário internacional de Israel, né? Então, é algo muito sério, muito grave, mais um ataque por parte da administração Trump contra o direito humanitário internacional e contra o direito internacional de maneira mais ampla.
0: Gesner, do ponto de vista financeiro, né, uma instituição internacional do porte do TPI, do Tribunal Penal Internacional, consegue continuar funcionando se ficar isolada de um sistema financeiro norte-americano e até de, como o Felipe ressaltou, de ter ali relações comerciais com empresas de tecnologia, por exemplo?
3: Não, sem sombra de dúvida, há restrições, mas eu acho que não inviabiliza, né? Os Estados Unidos, eu concordo com o Felipe que, infelizmente, há uma opção da gestão Trump por um sistema sem regras, um sistema baseado na força, em vez de ser baseado em regras. Mas vamos lembrar que a base formal do Tribunal Penal Internacional é o Estatuto de Roma, que não foi assinado pelos Estados Unidos, não foi assinado pela Rússia e não foi assinado pela China. Então, quer dizer, há uma construção muito importante para responsabilizar indivíduos que cometem crimes no mundo e que, de certa forma, eles não podem se esconder atrás das razões de Estado. Essa é toda a construção do Tribunal de Nuremberg. Né? Quer dizer, não é porque havia uma política de Estado criminosa, nazista, eles poderiam justificar, bom, a regra era essa. Então, esse avanço da humanidade é que está sendo, infelizmente, está sendo contestado. Agora, ele vem crescendo, são mais de centena de nações fazem parte do Tribunal Penal Internacional. Eu espero que essa orientação da gestão Trump seja superada em futuras administrações dos Estados Unidos.
0: Veja a seguir, relatório de segurança do STF revela mensagens com ameaças de morte contra ministros da corte. E veja também, O governo Trump planeja transmitir ao vivo a execução de um preso.

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19: O governo dos Estados Unidos planeja transmitir ao vivo a execução por fuzilamento de um preso condenado à morte no estado do Texas, a primeira pública em 90 anos.
20: A execução do ex-psiquiatra militar Nidal Hassan está marcada para o dia 3 de dezembro e será na mesma base do Exército, onde em 2009 ele matou 13 pessoas e feriu outras 32. O secretário de guerra, Pete Hegseth, afirmou que Hassan será executado por um pelotão de soldados e que o governo vai garantir que as pessoas possam assistir ao evento para que entendam que existem consequências sérias para quem comete crimes como esses. Em evento na Casa Branca, Donald Trump chamou Nidal Hassan de maníaco e que ele merece morrer dessa maneira. O presidente norte-americano também elogiou as leis do início do século XX e disse: se uma pessoa hoje fica 2 dias na prisão, já é muito. Já o vice-presidente DJ Vance foi questionado por repórteres se a iniciativa do Pentágono não iria contra sua fé cristã. O mandatário pediu para as pessoas não esquecerem o que Hassan fez. Afirmou ainda que não pretende assistir à transmissão caso ela realmente aconteça. Desde 1982, o Texas executou mais de 600 prisioneiros. Agora será o primeiro estado a ter uma execução pública em território norte-americano em 90 anos. A execução pública de Nidal Hassan ocorre em meio a um intenso debate nos Estados Unidos sobre a pena de morte. Na semana passada, Krista Pike, de 50 anos, sobreviveu a 2 doses de injeção letal no estado do Tennessee. Ela continua internada em um hospital. Para o Alto Comissariado da Organização das Nações Unidas para os Direitos Humanos, transmitir ao vivo o fuzilamento de um condenado à morte é uma forma de tortura. O porta-voz da Secretaria-Geral da ONU classificou como repugnante. Alegou que esse tipo de execução pública, que também é vista em países como o Irã ou o Afeganistão, constituem uma pena cruel, desumana e degradante.
2: Mesmo onde a pena de morte ela permanece legal, né, o que já é condenável por grande parte do direito internacional dos direitos humanos, o Estado ele não recebe nenhuma autorização para torturar, para humilhar ou para transformar essa execução em espetáculo, que me parece que aqui é o que nós estamos lidando, né?
19: Agora à noite, Donald Trump afirmou que a decisão sobre transmitir ao vivo a execução de Nidal Hassan ainda não está confirmada, apesar de apoiar a iniciativa. Felipe, eu queria a tua análise, né? Quais mensagens o governo Trump quer enviar ao mundo quando aventa uma possibilidade bizarra como essa?
3: Eu acho que é fundamental a gente colocar esse caso como um caso que não envolve apenas a ideia de você mostrar a punição como forma de criar uma espécie de exemplo para que outras pessoas não façam a mesma coisa, que é o argumento utilizado, né, inclusive pelo próprio presidente Trump. Há, me parece, na administração Trump, uma verdadeira glorificação da violência, uma verdadeira glorificação da força. E são vários os exemplos nesse sentido, de desfiles militares, né? A mudança do nome do próprio Departamento de Defesa para Departamento de Guerra, né? A glorificação da masculinidade nesse Departamento de Guerra, o fato de, no aniversário do presidente norte-americano, terem montado um ringue de MMA no jardim da Casa Branca, né? Acho que é talvez a metáfora perfeita dessa glorificação, né? E aí você chega numa situação tão extrema que me pareceu, fiquei pensando quando eu li pela primeira vez essa notícia, me lembrou aquele filme brasileiro fantástico Bacurau, do Kleber Mendonça Filho, que num determinado momento que você tem um grupo de norte-americanos que fazem um safari humano aqui no Brasil, um desses norte-americanos entra numa residência, né? E na residência tem uma televisão ligada e na parte de baixo da televisão a notícia de que as execuções retornarão no Vale do Angabaú às 2 horas da tarde. Então é quase que uma situação tão surreal,
19: distópica,
3: né? Distópica, que o comentário é praticamente também distópico.
19: Agora, Gessner, os Estados Unidos são uma das maiores democracias do mundo e se orgulham, né, de ser. Que contradições uma iniciativa dessa traz, né? E de que forma isso afeta essa imagem internacional dos Estados Unidos?
4: Olha, os Estados Unidos são a maior democracia de massas do mundo, com toda a heterogeneidade, diferenças de legislações estaduais, diferenças de perspectivas, né? Do ponto de vista de ranking de democracias, não é a primeira democracia, há várias imperfeições. É um sinal muito ruim, né? Você transformar uma execução em um espetáculo, né? Na verdade, o direito avançou no último século de forma que a punição não fosse um espetáculo. Ela tem outros objetivos, né? Em particular, e eu compartilho com uma noção bastante importante que às vezes a gestão Trump menciona, que é preciso se preocupar com as vítimas. É verdade. E eu acho que muitas vezes a gente esquece as vítimas e as famílias das vítimas. Mas isso não tem nada a ver com espetacularizar uma execução. Tem absolutamente nada a ver. Quer dizer, eu preferiria trabalho forçado para o culpado, pagando o que ele causou para as vítimas e para as suas famílias.
19: O ministro do Supremo Tribunal Federal, Flávio Dino, divulgou trechos de um relatório de segurança da corte que reúne milhares de mensagens com ameaças de morte e agressões contra ministros da corte, todas publicadas em redes sociais.
5: por ilícito.
21: Flávio Dino divulgou numa rede social as ameaças que ele e outros ministros do STF receberam. No dia 5 de outubro, uma das mensagens dizia que Dino seria o primeiro a ser fuzilado por ter proibido o acesso às armas. Outra publicação do dia 1º de outubro ameaçava explodir Dino e outros ministros do STF. No dia 3 de outubro, uma mensagem fala em invadir o Supremo e fazer com Dino, Alexandre de Moraes e Cristiano Zanin o mesmo que teria sido feito com Tiradentes, em referência à execução em praça pública. O relatório foi produzido pela Secretaria de Polícia Judicial do STF. A corte não divulgou o documento completo por motivos de segurança. Dino afirmou que as ameaças não vão mudar sua atuação. Para o ministro, quem discorda de uma decisão judicial deve recorrer às instâncias competentes e não incitar a violência. E completou. Se um juiz passar a ter medo de decidir um processo à vista do suposto risco de sofrer perseguições pessoais, não existe mais poder judiciário nem Constituição. Os ataques também aconteceram contra a Justiça Eleitoral. O TSE informou ter registrado cerca de 30 mil manifestações nas redes sociais com desinformação, exposição indevida de dados pessoais, discurso de ódio e ameaças veladas contra servidores e familiares. Em nota, o tribunal disse que acionou a Polícia Federal, comunicou o caso ao Ministério Público e às plataformas digitais. Servidores e familiares passaram a contar com reforço de segurança. As investigações podem responsabilizar indivíduos e até as plataformas pelos ataques.
22: É claro que em vários desses casos são criadas várias camadas para evitar a responsabilização. Você cria bots, você cria formas de dificultar a identificação do IP originário a partir do qual partiram aquelas manifestações, mas sim ainda é possível que a gente possa chegar num contexto de pensar a questão sim com responsabilidade tanto dos indivíduos, dos usuários, quanto também das próprias plataformas.
19: O presidente do STF, o ministro Edson Fachin, informou que encaminhou à Polícia Federal avaliação técnica sobre as ameaças contra Flávio Dino e outros ministros e que pediu providências. O Gessner, eu acho que a gente continua falando sobre violência, né? Se a gente comparar a matéria anterior, né? Como ameaças a ministros do Supremo Corte com esse grau de violência, elas abalam a visão que tem do nosso país, da nossa economia, das nossas instituições, da nossa democracia?
4: Olha, infelizmente é algo muito frequente na América Latina, de um modo geral, em vários países do mundo. No Brasil, em várias comarcas, porque quando é com a STF, chama mais atenção, mas em várias comarcas há problemas sérios de ameaça ao juiz e, obviamente, atos dessa natureza devem ser repudiados. É um momento em que todas as forças políticas deveriam, de forma uníssona, repudiar isso, porque isso enfraquece a instituição, enfraquece a democracia e, naturalmente, isso, obviamente, enfraquece a nossa economia. Quer dizer, fica um país mais instável, mais frágil, né? Então, é fundamental repudiar isso. Isso não tem nada a ver com críticas contundentes a quem quer que seja. Eu acho que uma democracia deve ter crítica contundente, cada um expressa o que acha. Agora, uma ameaça de morte é de outra natureza e deve ser reprimida, naturalmente.
19: O Felipe, o que esse episódio revela sobre o grau de radicalização política que a gente tem enfrentado aqui no país?
3: Revela que é uma radicalização que está chegando num nível em que as pessoas, muitas pessoas, obviamente que há inúmeras exceções, né? A gente não pode dizer que também essas ameaças sejam representativas, mas mostra que, especificamente no caso dessas pessoas, você não tem uma noção de que o dissenso, né, permite com que as pessoas possam criticar umas às outras, ter visões diferentes umas das outras, serem adversários políticos, mas não inimigos, né? De maneira alguma inimigos, e colocar a vida desses indivíduos em risco. Mas, em particular, no caso do ministro Dino, acho que é bom aqui a gente lembrar, a gente tem que estar preparado, né? Quando o Brasil foi governado pela extrema-direita alguns anos atrás, ataques contra opositores em geral, infelizmente, viraram regra, né? Contra quaisquer que tentavam fazer críticas, muitas das quais críticas até construtivas ao governo. E o STF, em particular, vai ser esse alvo, né? Porque o STF teve um papel importantíssimo para barrar o autoritarismo de vários momentos do governo Bolsonaro. Bolsonaro, foi fundamental para culpabilizar aqueles que tentaram dar um golpe de Estado no Brasil e, obviamente, vai ser um alvo prioritário caso, de fato, a extrema-direita retorne ao poder em 2027.
19: Veja a seguir, Lula faz a primeira campanha nas ruas do segundo turno e Flávio Bolsonaro nega que vá acabar com benefícios sociais. Veja também a retomada da propaganda eleitoral gratuita no rádio e na televisão dos candidatos à presidência. A gente volta junto.

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10: Flávio Bolsonaro encerrou a primeira semana de campanha do segundo turno com um encontro com apoiadores no Rio de Janeiro. Tanto em entrevistas quanto no horário eleitoral gratuito, que voltou a ser exibido hoje, a prioridade do candidato à presidência pelo Partido Liberal foi reafirmar que vai manter os programas sociais como o Bolsa Família.
11: Em encontro com Douglas Ruas, que deve ser declarado governador eleito do Rio de Janeiro, também pelo Partido Liberal, Flávio Bolsonaro falou sobre projetos na área da segurança pública.
12: O Rio de Janeiro, tenho toda a certeza, vai ter um governador e um presidente da República, que é o Flávio Bolsonaro, alinhados para, a partir de janeiro do ano que vem, declararmos guerra aos narcoterroristas de Comando Vermelho, PCC e milícias que estão aqui no Rio, estão em São Paulo. Em todo o Brasil.
11: Em entrevista coletiva, o candidato à presidência também acusou a campanha do adversário de espalhar desinformação.
12: Há várias mentiras circulando, uma delas de que eu acabaria com o Bolsa Família. Isso é mentira. Não existe isso. Eu vou fazer muito melhor, vou garantir o Bolsa Família para quem precisa, só que eu vou fazer muito mais. Eu vou garantir que o Estado chegue até você com capacitação, com qualificação. Eu vou fazer o maior programa de mobilidade social que esse Brasil já viu, porque o meu projeto é tirar o pobre da pobreza e deixar o pobre rico.
11: A pedido da campanha de Flávio, o Tribunal Superior Eleitoral determinou a remoção de vídeos publicados nas redes sociais pelo presidente Lula, pela primeira-dama Janja e pelos deputados André Janones, da Rede de Minas Gerais, e Lindbergh Farias, do PT do Rio de Janeiro. Os ministros Cássio Nunes Marques e André Mendonça entenderam que as críticas feitas nos vídeos não têm elementos concretos que possam ser comprovados. As decisões são em caráter liminar e ainda devem ser levadas ao plenário do TSE.
10: E nesta sexta-feira foi retomada a propaganda eleitoral gratuita no rádio e na televisão. Na primeira peça de campanha deste segundo turno, Flávio Bolsonaro falou sobre programas sociais e disse que vai criar o Ministério da Prosperidade.
13: Para esse governo, Bolsa Família é o máximo. 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
1: Flávio encerra a semana com apoio confirmado de partidos como Republicanos, o Novo, União Brasil, PP e Podemos, além do MDB, que após articulação do prefeito de São Paulo, Ricardo Nunes, e do governador Tarcísio de Freitas, deve formalizar adesão à candidatura na próxima terça-feira. 17 diretórios estaduais do partido já anunciaram apoio ao candidato do PL.
2: Gessner, o candidato Flávio Bolsonaro, ele tem ido nesse caminho de negar que vai fazer cortes sociais, né? Por isso que ele defende aí a manutenção do Bolsa Família e falou até, inclusive, de criar um novo ministério, o Ministério da Prosperidade. Como é que ele conseguiria conciliar essas promessas com essa proposta que está no plano de governo dele de um ajuste fiscal de 250 bilhões de reais? Onde ele cortaria para entregar esse ajuste?
3: Olha, o Brasil tem uma série de ineficiências muito grandes, né? Então, por exemplo, nós temos um parque imenso de imóveis do Estado que subutilizados. Então, é possível fazer um fundo imobiliário. Nós temos estatais que são um ralo das contas públicas. É possível fazer um fundo de privatização. Nós temos um potencial enorme de dívidas da União, que não são cobradas. É possível fazer um fundo de securitização. Aliás, há uma legislação a esse respeito que foi aprovada há alguns anos atrás. Ou seja, há uma série de medidas, por exemplo, deduções do imposto de renda absurdas, que poderiam também reforçar a receita do Estado. Você tem subsídios da ordem... As estimativas variam entre 600 bilhões de reais e 800 bilhões de reais. Alguns deles necessários. Mas eu apostaria, Felipe e Rita, que pelo menos metade não é necessário. Ou seja, não precisa atacar os programas sociais. É possível ter recursos para eliminar as ineficiências enormes da máquina pública brasileira para ter essa conciliação entre a atenção social de um lado e a austeridade fiscal. Quer dizer, não, nós precisamos sair desse dilema que ou tem programa social ou tem austeridade fiscal. Nós precisamos dos dois. E é muito importante melhorar a eficiência dos programas sociais, porque é muito importante capacitar as pessoas, dar microcrédito, gerar mecanismos de premiação por ações que tornam a pessoa independente da ajuda do Estado. Portanto, criar essa trilha de prosperidade me parece uma ideia bastante interessante.
2: Felipe, como é que você vê esses caminhos encontrados pelo Flávio Bolsonaro, né? Prometer um corte e a manutenção dos programas sociais?
4: Olha, você tem pelo menos a fala de muitas figuras que estão girando em torno, né, da campanha do Bolsonaro, que inclusive está entrando já num clima de já ganhou, falando muito mais de governo do que propriamente de campanha, que usam alguns tipos de argumentos que são realmente difíceis de imaginar que são capazes de cortar 200 bilhões, 250 bilhões. A questão dos penduricalhos, a questão dos supersalários, ou mesmo diminuição do número de ministérios. Então é muito difícil imaginar que com essas medidas específicas você vai ter um efeito fiscal significativo. E é bom também aqui a gente salientar que muitos dos economistas, né, que giram em torno da campanha, pelo menos há discussões sérias, né, que já inclusive alguns se manifestaram publicamente, sobre a questão de deixar de indexar, né, o salário mínimo com relação a ganhos além da inflação, ou indexar aposentadorias e benefícios previdenciários também com relação à inflação, a questão do que muitos entendem ser um problema do engessamento do orçamento com saúde, com educação. Então, não são coisas que vêm do nada, né? E como a campanha não apresenta claramente de que maneira ela vai cortar esses 200 bilhões, 250 bilhões, a gente fica numa situação em que uma das duas afirmações é mentirosa, né? Ou esses cortes não vão acontecer da maneira como estão sendo colocadas, ou você pode ter realmente potencialmente um efeito nos benefícios sociais, nas políticas sociais do governo.
2: 5 dias após o primeiro turno das eleições, o presidente Lula retomou hoje a campanha nas ruas. O candidato do PT à reeleição fez uma passeata em Ceilândia, a maior cidade satélite do

0: Distrito Federal e tradicional reduto bolsonarista.
1: Acompanhado do candidato do PT ao governo do Distrito Federal, Leandro Graz, e da vice dele na chapa, Dora Gomes, o presidente percorreu o centro da região administrativa na caçamba de uma caminhonete. Eles foram seguidos por apoiadores. A primeira-dama, Janja, deputados federais e distritais eleitos pelo PT e partidos aliados também participaram do ato de campanha. A escolha de Ceilândia foi estratégica, porque no primeiro turno Lula teve cerca de 40 mil votos a menos do que Flávio Bolsonaro. No Distrito Federal, o presidente teve cerca de 38% dos votos contra mais de 50% do candidato do PL. Durante o discurso, Lula defendeu mais uma vez o fim da escala 6x1 e criticou os suspeitos envolvidos na crise do Banco de Brasília, que, segundo a Polícia Federal, pagou mais de 17 bilhões de reais em carteiras do Banco Master.
2: Essa é a passeata que quer reduzir a jornada de trabalho para as pessoas trabalharem 5 dias e descansar 2, se da escala 6x1. Essa é a passeata daqueles que querem prender os ladrões do BRB e devolver o dinheiro roubado de 12 bilhões de reais. Essa é a passeata daqueles que não querem distribuir armas, querem distribuir livros para as nossas crianças e para os nossos adultos.
1: A propaganda eleitoral de rádio e televisão para o segundo turno também recomeçou nesta sexta-feira. A campanha do petista fez críticas ao governo do ex-presidente Jair Bolsonaro, pai de Flávio, e pediu a mobilização dos apoiadores nas ruas e nas redes sociais. Além disso, os vídeos apresentam uma sequência de perguntas e respostas sobre a continuidade dos programas Farmácia Popular, Minha Casa Minha Vida e Bolsa Família. O trecho foi precedido por um alerta para que os eleitores tenham cuidado com notícias falsas. A pedido da coligação que apoia Lula, o TSE decidiu, por unanimidade, determinar a remoção de postagens feitas pela campanha de Flávio Bolsonaro, que associam o presidente a facções criminosas. O ministro André Mendonça, relator da ação, inicialmente havia negado a liminar para remover os boatos, mas reajustou o voto e teve decisão favorável a Lula. A campanha de Lula também acionou o TSE para questionar a empresa Meta, dona do Facebook, Instagram e WhatsApp, por uma suposta redução do alcance de publicações relacionadas ao presidente. Hoje, Lula diz que irá participar de debates na TV e na internet neste segundo turno.
2: Vai ter muito debate na televisão, vai ter debate na internet. Eu agora estou virando o rei da selfie. Agora eu estou... Eu estou virando agora o internauta. Pode ficar certo que esse país não voltará a ser governado pelo fascismo.
0: Entramos em contato com a Meta, mas a empresa não quis se pronunciar sobre o questionamento da campanha de Lula. O Felipe, queria que você analisasse essa campanha no segundo turno, né? O presidente Lula demorou ali com a sua campanha uns 2, 3 dias para ganhar as ruas, mas está fazendo um movimento muito grande nas redes sociais e também essa campanha de garantir ao eleitor que os programas sociais dos governos Lula se mantenham, né? Uhum. Como é que você vê esse momento da campanha?
3: Eu vejo como um momento de realmente arrumar alguns rumos, né? O governo Lula, na campanha do primeiro turno, focou muito mais na ideia do legado e mesmo quando falou em legado, não bateu tanto na campanha do Flávio Bolsonaro e menos uma projeção de futuro. E, nesse caso, uma projeção de futuro que coloca a administração, uma possível administração Flávio Bolsonaro, como um grande perigo para as políticas sociais que a administração Lula, né, entre outras, teve responsabilidade. Agora, com relação especificamente às redes sociais, eu acho que é um movimento fundamental, um movimento importantíssimo, mas ele está muito mais num plano de contenção de danos do que de mudança estrutural, né? Porque para o PT, para a esquerda em geral, as redes sociais, essas ferramentas digitais, elas funcionam muito mais como ferramentas, como instrumentos. Parece que é uma coisa que é um apêndice, não está intrinsecamente vinculado à campanha. Enquanto que no setores mais à extrema-direita, a gente está falando de algo que é intrínseco a eles, né? Inclusive, o filósofo Marcos Nobre fala muito de um partido digital bolsonarista, né? Ou seja, são grupos que a rede são eles, eles estão nas redes. A rede não é instrumento único e exclusivamente.
0: E a campanha acontece lá dentro.
3: Exatamente. Né? E aí tem uma outra questão, que é o problema da falta de transparência dos algoritmos, que é uma crítica absolutamente justa. Então, se as grandes big techs, né, no caso, pudessem, de maneira transparente, mostrar que não há muita parcialidade na entrega de conteúdo, tranquilo, mas você não tem essa transparência. Então, isso gera, obviamente, tendo em vista as inclinações políticas de muitos desses grandes empresários da big tech com relação ao próprio governo Trump, há, obviamente, uma suspeição de que isso pode acabar resultando em parcialidade na entrega de conteúdos.
0: Ô, Gésser, eu vou te fazer a mesma pergunta, mas agora com um sinal trocado, né? O presidente Lula, obviamente, foi por esse caminho da importância dos programas sociais, algo que a gente viu na matéria anterior, que é muito importante para o Flávio Bolsonaro também, né? Como é que você vê isso, os programas sociais, esse medo de perdê-los no centro da campanha?
4: Olha, eu acho que a gente tem que separar duas coisas, a questão dos programas sociais e o calor da campanha. Né? É natural, na disputa eleitoral, etc., a acusação vai acabar, não vai acabar, etc. Eu acho que, historicamente, esses programas nasceram na administração Fernando Henrique Cardoso, foram amplificados e ganharam uma dimensão nacional grande nos governos Lula, e precisam se transformar em programas de Estado. Ou seja, independentemente de que governo, de que força política, esses programas são fundamentais e precisam ser eficientes e precisam ser alavancas para a pessoa ficar independente do Estado, para não ficar dependendo do pai Estado, mas, pelo contrário, se emancipar. Eu acho que essa é a questão central, que eu acho que a gente deve refletir e verificar com os dois programas, os dois candidatos, quem tem melhores condições de fazer isso. Eu diria o seguinte, que não dá no Brasil hoje para dizer, olha, sou contra o programa social. Todos são a favor. Precisa ver qual é a melhor forma de transformá-los na ferramenta de emancipação das pessoas e não de dependência crônica em relação ao Estado.
0: Veja a seguir, levantamento da Confederação Nacional da Indústria mostra a dificuldade de empresas do setor para conseguir financiamentos. E veja também, um estudo sobre biodiversidade mostra a queda de 73% no tamanho médio das populações de animais. A gente volta já.

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15: O Brasil reduziu o ritmo de expansão de energias renováveis no último ano. Problemas na distribuição da energia e a falta de regulamentação encarecem o sistema e dificultam a conquista de novos investidores.
16: No ano passado foram implantados cerca de 26 gigawatts em projetos eólicos e solares, além de sistemas de baterias. 23% a menos que os 34 gigawatts adicionados em 2024. As instalações de novos projetos eólicos caíram pela metade no período. Para 2027, a previsão é de apenas 0,4 gigawatt. A construção de grandes usinas solares e a implantação de pequenos sistemas fotovoltaicos, como os colocados sobre telhados, também reduziram. Segundo a Bloomberg Neff, uma empresa global de pesquisas focada na transição para uma economia de baixo carbono e tecnologias limpas, essa foi a primeira queda na expansão dos investimentos em fontes limpas em toda a América Latina em mais de uma década. O principal motivo é o excesso de oferta. Há pelo menos 3 anos, usinas renováveis, principalmente do Nordeste, têm sofrido cortes na geração. Nos horários de muito sol e vento, a oferta supera a demanda, o que provoca instabilidade no sistema elétrico e risco de colapso da rede. Sem linhas de transmissão para escoar o excedente, as usinas têm que ser desligadas.
17: Não adianta a gente ficar enchendo a matriz de recursos e depois ter uma dificuldade imensa de garantir o suprimento. A nossa taxa de sucesso não deveria ser medida pela rapidez ou grau de introdução dessas fontes na matriz, né? Mas com a sustentabilidade dessa introdução.
16: A solução mais urgente seria a instalação de baterias para armazenar a energia excedente. Os dois primeiros leilões de contratação estão marcados para dezembro. Porém, existe ainda uma incerteza regulatória. Uma lei aprovada em 2025 determina que o encargo de capacidades das baterias seja pago pelos geradores. Mas falta a Agência Nacional de Energia Elétrica, a ANEEL, regulamentar a legislação e definir como será a cobrança, o que deve ser feito antes dos leilões.
7: Isso não envolve só a regulamentação, como também a tributação. No momento que a gente torna a energia mais cara para o gerador, o efeito, na verdade, é que o consumidor vai começar a perceber uma energia mais cara, né?
16: Por outro lado, países da América Latina estão criando leis para acelerar a implementação de usinas renováveis de energia e de complexos de baterias para armazenamento. Relatório Bloomberg NEF aponta que a geração de energia renovável no México vai saltar de 1,1 gigawatt em 2025 para 8,5 gigawatts em 2030. O Chile possui a legislação mais avançada e o maior mercado de baterias da América Latina. A Colômbia transformou metas em leis e o Peru bateu recorde de renováveis em 2025 com novas regras para o setor.
17: Há um desafio regulatório que o Brasil vai ter que enfrentar para alocar melhor esses custos e riscos, né, e dar a visibilidade correta para novos investimentos que ocorram de maneira sustentável e eficiente.
15: O Ministério das Minas e Energia afirmou que o plano decenal de expansão aponta para um crescimento e não para um declínio das fontes renováveis de energia nos próximos 10 anos. Com as ações e os investimentos planejados, a previsão é que em 2036 as energias eólica e solar juntas representem um terço da geração elétrica no país. O Gésner, o Brasil tem essa energia renovável em abundância, como a gente, né, mostrou ali na reportagem, mas vez e outra precisa fazer ajustes ali por falta de infraestrutura, né, desligar ali as usinas. Como é que a gente chegou num paradoxo como esse? Ter excesso, mas não conseguir manter, né, conservar?
8: Olha, Rita, vamos enfatizar e até celebrar algo positivo. A nossa matriz energética, mais a metade é de fonte renovável. A nossa matriz elétrica, mais de 80%, quase 90% é de fonte renovável. Isso é ótimo. Agora, o que está faltando várias coisas para o nosso sistema. Planejamento, isso é fundamental. E, aliás, um plano decenal é essencial. Boa regulação, quer dizer, você precisa regular de forma a dar os incentivos corretos para não precisar chegar ao esse nome horroroso, curtailment, que é significar, olha, tem energia, mas vai cortar e você vai perder esse dinheiro e esse investimento. Terceiro aspecto, o aspecto de gestão da demanda, porque a grande dificuldade das fontes, de algumas das fontes renováveis, é que é a intermitência, quer dizer, muito sol, muito vento, muita energia. Mas à noite, pouca energia. Então, você precisa ter uma boa gestão de demanda. Então, está faltando boa gestão, regulação, planejamento para tirar vantagem daquilo que nós temos de melhor, que é muita, uma matriz limpa.
15: Ô Felipe, o desafio está colocado, né? Que consequências isso, né, se a gente fizer lição de casa ou não, tem para a posição do Brasil nessa questão da transição energética global?
18: As consequências, primeiro, uma grave consequência para o planeta. O Brasil é uma liderança, como foi colocado muito bem pelo Gésner, em energia renovável e deve, inclusive, exercer esse exemplo para poder ampliar sua capacidade de influência, inclusive, em outros países e outras sociedades para que a gente tenha uma expansão desse processo. O Brasil tem, portanto, todas as condições de ampliar a sua capacidade de produzir energia com base apenas em fontes renováveis. Então, quando você vê qualquer tipo de dado que não indica um crescimento significativo, isso nos passa também a pensar, além da questão da regulação, além da questão da gestão da demanda, que a gente tem que ter uma política capaz de controlar as cadeias de valor que permita com que a gente produza tudo aquilo que é fundamental para que essas perdas energéticas não aconteçam, tanto no setor de energia eólica, no setor de energia solar, questão das baterias hidrelétricas. Então, acho que uma política industrial que permita uma capacitação do país em energias renováveis é outro elemento chave que a gente tem que prestar atenção.
15: Levantamento divulgado pela Confederação Nacional da Indústria, CNI, mostrou a dificuldade de empresas do setor para conseguir financiamentos. Os juros altos são apontados como o principal entrave.
19: cerca de 1.700 indústrias de diferentes portes, pequenas, médias e grandes, foram consultadas pela CNI. 76% delas apontaram os juros elevados como o principal entrave para obter financiamento de curto e médio prazos. E no financiamento de longo prazo, acima de 5 anos, a queixa é a mesma para 69% das empresas consultadas. No longo prazo, cerca de 29% das indústrias apontaram o capital de giro como principal motivo para buscar o financiamento. 24% citaram a compra de máquinas e equipamentos e 12% pretendem usar os valores para construção ou ampliação das instalações.
20: No longo prazo, se espera que se busque capital para financiar a expansão de capacidade produtiva, para se financiar a compra de máquinas, equipamentos. O resultado ele pode nos sinalizar que a empresa está recorrendo ao capital de giro para operações de prazos mais longos.
19: A exigência de garantias reais, como imóveis, também foi apontada como uma barreira pelas empresas.
21: O levantamento mostrou ainda que é grande o número de indústrias que tentam recorrer às linhas de crédito para honrar despesas, como salários e compra de matéria-prima.
19: Para os empresários, a redução dos custos tributários e administrativos aparece como o principal caminho para facilitar financiamentos em qualquer modalidade de prazo.
20: Na visão dos empresários, uma forma de contornar isso seria ampliar a atuação dos programas públicos de garantias e também flexibilizar as exigências dessas concessões de garantias por parte das instituições emprestadoras do crédito. Esses mecanismos eles são importantes porque eles ajudam a reduzir a percepção do risco das instituições financeiras, especialmente quando a gente fala de empresas de menor porte. Isso porque as pequenas e as médias empresas industriais elas têm menos ativos para conceder como garantia nessa busca pelo crédito.
22: Gessner, essa questão é um sinal de dificuldade financeira das empresas ou de um cenário interno mais desafiador para elas?
8: Olha, ambos. Na verdade, nós temos um ambiente muito desfavorável, porque a taxa de juros, em termos reais, isto é, já descontando a inflação, fica entre 8% e 9%. É elevadíssimo. Quer dizer, uma das maiores, a gente fica ali nas primeiras colocações de taxa de juros. Então, o custo do dinheiro do Brasil é caro demais. Custo do dinheiro elevado, investimento mais baixo, crescimento menor. E a situação das empresas, basta ver os dados de recuperação judicial, um número recorde de recuperações judiciais. Então, é muito importante uma estratégia de reduzir de maneira consistente o custo do dinheiro no Brasil, que passa por duas coisas fundamentais: um maior equilíbrio fiscal e mais segurança jurídica.
22: Ô Felipe, como é que esse desafio, né, afeta aí a competitividade do Brasil quando a gente pensa, né, globalmente?
23: Afeta diretamente, né? O Brasil tem várias questões que precisam ser enfrentadas com urgência, né? Questões logísticas, que aumentam significativamente os custos de várias empresas, questões envolvendo capital humano, né? Se a gente olha a produtividade no Brasil, a gente está vivendo um contexto de estagnação da nossa produtividade, então a gente precisa realmente ter políticas que permitam um aperfeiçoamento, né, da capacidade dos nossos cidadãos trabalharem nessas novas tecnologias digitais que são cada vez mais fundamentais em todo tipo de empresa e setor da economia. E a questão dos juros altos, sem sombra de dúvida, né, é uma coisa que tem que ser atacada de várias maneiras distintas, inclusive a questão da concentração no setor bancário e formas de garantir com que queda da taxa de juros básica, caso venha a acontecer, seja algo repassado para empresas também via empréstimos bancários.
22: A vida silvestre está encolhendo em todo o planeta. Um dos principais estudos sobre biodiversidade mostra uma queda de 73% no tamanho médio das populações dos animais monitorados desde 1970. Mas o relatório também destaca que a conservação pode mudar essa trajetória.
24: Perda de vida silvestre no mundo todo.
19: O relatório Planeta Vivo 2026 da ONG Internacional WWF acompanhou 5.790 espécies de animais entre 1970 e 2022. Os dados apontam que o tamanho médio das populações monitoradas caiu 73% no período. São peixes, répteis, anfíbios, aves e mamíferos ameaçados em todo o globo. 56% das espécies estão no mar, 69% nos ambientes terrestres e 85% vivem nos rios.
1: Isso não significa que as populações desapareceram, mas significa que cada vez mais eu tenho populações que têm esse tamanho reduzido, e isso leva a essas populações a chegar num risco muito maior de desaparecerem por completo.
19: Entre as ameaças aos animais estão a perda e a degradação de hábitats, a exploração excessiva dos recursos naturais, as mudanças climáticas e pressões ligadas à produção de alimentos e de energia. No Brasil, o desmatamento reduz as áreas disponíveis para a reprodução e a sobrevivência das espécies nativas, que também são afetadas por queimadas, secas extremas e altas temperaturas.
1: Nós deveríamos assumir compromissos muito mais corajosos e necessários, porque a certeza que nós temos é que estamos muito mais próximos de pontos de não retorno.
19: O relatório mostra que há, sim, esperança. A população de onças-pintadas na Mata Atlântica já beirou a extinção. Em Foz do Iguaçu, no Paraná, por exemplo, eram apenas 11 em 2009. Em 2018, o número havia subido para 28. E em 2025, o monitoramento registrou 42 animais, entre eles 10 filhotes, um recorde para a unidade de conservação. O projeto Onças do Iguaçu reuniu esforços da ciência com produtores rurais, moradores e governo para mudar o rumo da história.
2: A gente está num estado que ninguém mais pode se dar o luxo de ficar de espectador, sabe, lá sentado esperando alguém fazer alguma coisa, né? Não é biólogo sozinho que vai fazer alguma coisa, né? Acho que ninguém, ser espectador é um luxo que a gente não tem mais. Acho que todo mundo tem o dever de ser ator aí do processo. A gente quer salvar o que ainda resta para gerações futuras, né?
22: Gessner, investimentos em preservação acabam disputando muitas vezes recursos com outras prioridades, né? Uhum. Como demonstrar economicamente que proteger a biodiversidade também é importante, também é economicamente viável?
8: Olha, é particularmente fácil para um país demonstrar isso para um país como o Brasil. O Brasil depende muito do agro. O agro depende muito da natureza. A natureza faz parte da base de sustentabilidade da atividade econômica. Então, o capital natural é fundamental. Então, as empresas que ganham mais e que têm mais sustentabilidade, mais perspectiva, passam para aquilo que se chama uma governança regenerativa. Eu até trouxe, Rita, esse livro aqui sobre governança regenerativa, da Gabriela Blanchett, que foi discutido agora no Congresso do Instituto de Governança, Instituto Brasileiro de Governança Cooperativa, que é o IBGC. É essencial você conservar a natureza, porque é isso que vai te dar sustentabilidade. Exemplo simples, a água. Quer dizer, você precisa diversificar a matriz hídrica, reutilizar a água, para garantir o quê? Para garantir a sobrevivência do próprio sistema econômico.
22: Ô Felipe, e como dividir essa responsabilidade, já que é uma responsabilidade de conservação, com os países ricos, né? Não só os países em desenvolvimento?
3: Se a gente está falando de um bem público, que é a floresta, que é essa biodiversidade fundamental para garantia, né, do próprio planeta, isso tem que ser compartilhado de uma maneira ampla e, obviamente, os países que têm mais condições de contribuir
23: tem que contribuir mais. Eu queria aqui também ressaltar o que o Gessner colocou, da importância de a gente olhar o tema da biodiversidade como não apenas algo fundamental para a sustentabilidade do planeta, né, mas como um ativo econômico, tecnológico e estratégico do nosso país, né? Ou seja, a biodiversidade é uma espécie de grande biblioteca natural que permite com que, por meio de pesquisa, por meio de tecnologia, a gente desenvolva novos materiais, a gente desenvolva novos tipos de produtos, no caso do agro, por exemplo, fertilização orgânica, né? Inclusive, atacar as nossas vulnerabilidades. Então, para além da questão de dividir custos, olhar isso como um ativo para o nosso país.
22: Eu agradeço a presença do vice-diretor do Instituto de Relações Internacionais da USP, Felipe Loureiro, e o economista e professor da Fundação Getúlio Vargas, Gessner Oliveira. Boa noite, sempre um prazer recebê-los. A gente termina essa edição com um aperitivo do novo álbum de Maria Bethânia, que será lançado mês que vem, novembro, para comemoração dos 60 anos de carreira. São três clipes de um show da cantora que interpreta as músicas de Rita Lee, Zequete e Ângela Rojo. Mares da Espanha, lançado em 1979, é um dos destaques desse repertório. O Jornal da Cultura volta amanhã. Uma ótima noite para você.
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1: 22h.
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3: Queridos amigos ouvintes da Rádio Cultura, no programa de hoje, a música para quarteto de cordas, escrita por Franz Joseph Haydn,

compositor austríaco que viveu entre 1732 e 1809. Lembrando, começa a sua trajetória, de certa forma, escrevendo música para quarteto de cordas, exatamente porque música de câmara era uma atividade muito popular na Viena do século XVIII. Diz a lenda que ele teria escrito os seus primeiros quartetos quase que por acaso. Ele estaria com amigos que lhe perguntaram: não temos nada para fazer agora, você não pode escrever uns quartetos de cordas para a gente brincar? E deu certo.

Nós estamos focalizando a nossa atenção de hoje nos quartetos do Opus 17, que é um ciclo de quartetos escrito quando Haydn já tinha alguma maturidade como compositor, mas ainda estava buscando o equilíbrio necessário entre as quatro vozes que compõem o quarteto de cordas. É exatamente pelo fato de ter encontrado esse equilíbrio que ele é considerado o pai do quarteto de cordas. Nós vamos começar a nossa audição de hoje com o quarteto Opus 17, número 3, o quarteto em Mi bemol maior. Esse quarteto traz mais ideia de profundidade e seriedade do que brincadeiras ou graças, especialmente nos dois primeiros movimentos. Mas o que é muito interessante nesse quarteto é o seu adágio muito elaborado e o seu finale muito divertido. Na interpretação do quarteto Haydn de Londres, o quarteto Opus 17, número 3, de Haydn.

0: Nós acabamos de ouvir o Quarteto Opus 17, número 3 de Haydn, na interpretação do Quarteto Haydn de Londres. Nós vamos agora a um rápido intervalo.
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7: Estamos de volta aqui nesse programa que focaliza os quartetos do ciclo do Opus 17, que foram escritos numa fase muito prolífica do compositor, mas é interessante perceber, todos os adágios desse ciclo do Opus 17 são riquíssimos, são interessantíssimos, com uma parte de primeiro violino maravilhosa. Isso se dá pelo fato de que, neste momento, Luigi Tomasi, um extraordinário

extraordinário violinista italiano, estava no castelo de Esterházy, que era o castelo do conde para quem Haydn trabalhava. Vamos ouvir agora o quarteto Opus 17, número 5, o quarteto em sol maior, divertido, curioso, instigante. A interpretação sempre a cargo do Quarteto Haydn de Londres.

Nós acabamos de ouvir o quarteto Opus 17, número 5 de Haydn, na interpretação do Quarteto Haydn de Londres, nesse programa que focaliza um pouco dos quartetos do Opus 17, um passo importante no desenvolvimento, no estabelecimento do quarteto de cordas como um gênero. Vale dizer, Mozart, Beethoven e Schubert estudaram bastante este ciclo de quartetos de cordas. Os quartetos do Opus 17 de Haydn comprovam o fato de que ele ser considerado o pai do quarteto de cordas está relacionado com uma organização sonora de primeira categoria. Mas o estilo de Haydn, as brincadeiras, o humor, isso começa a ficar mais exposto na sua literatura para quarteto de cordas a partir do ciclo dos Opus 33. A título de curiosidade, vamos ouvir o minueto do Opus 33, número 2. Prestem uma especial atenção no trio. A interpretação a cargo do quarteto Haydn de Londres.

0: Nós acabamos de ouvir o minueto do Quarteto Opus 33, número 2 de Haydn, na interpretação do Quarteto Haydn de Londres. Um grande abraço a todos, fiquem bem.
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10: 23 horas.
2: 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Iniciamos com Wayne Shorter ao saxofone.

0: Com John Coltrane Quartet, ouvimos de John Coltrane, Untitled Original, 11383, Take One, gravação de 1963. Antes, Wayne Shorter ao saxofone, McCoy Tyner, piano, Reginald Workman, contrabaixo e Elvin Jones, a bateria, de Wayne Shorter, Yes or No. Gravação de 1964.
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0: Gregory Porter.

0: com Norah Jones, voz e teclado, e Andrew Borger, bateria, de Norah Jones e Lee Alexander, Not Too Late. Na voz de Gregory Porter e Chip Crawford ao piano, de Gregory Porter, Wolf Cry.
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0: Seguimos com Wes Montgomery.

0: Ouvimos com John Pizzarelli, voz e guitarra, Aaron Weinstein, violino, Harry Allen, saxofone, John Muska, trombone, Tony Tedesco, bateria, Martin Pizzarelli, contrabaixo e Larry Fuller, piano, de Duke Ellington, Sea Jam Blues, gravação de 2010. Antes, Wes Montgomery, a guitarra, Milt Jackson, vibrafone, Wynton Kelly, piano, Sam Jones, contrabaixo, e Philly Joe Jones, a bateria, de Wes Montgomery, Jingles, uma gravação de 1961.
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0: Na sequência, Mark Murphy.

0: Com Marcus Miller e Super Banda, ouvimos de David Byrne, Jerry Harrison, Chris Frantz e Tina Weymouth, Burning Down the House. Com Soul Life, de Neil Evans, Rudy's Way. Um rápido intervalo, já voltamos.
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1: Meia-noite.
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Estamos de volta. Vamos ouvir Robert Glasper ao piano.

0: Com The Bad Blues, ouvimos de Burt Bacharach e Hal Date, These Guys in Love With You. Com Robert Glasper ao piano, Vicente Archer contrabaixo e Damion Reid bateria, de Joni Mitchell, Baron Grill.
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0: Stacey Kent.

0: Ouvimos com Mario Biondi and the Unexpected Glimpses, com Mario Biondi e Giordano Gambogi, vozes de Giordano Gambogi e Mario Biondi, Dreaming. Antes, Stacey Kent, voz, Marcos Valle, piano e voz, e Jim Tomlinson, saxofone, de Marcos e Paulo Sérgio Valle, The Answer, a resposta.
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0: Na sequência, The Roy Hargrove Quintet.

0: Ouvimos com Watt Farmer Quartet, de Charles N. Daniels e Richard Whiting, I Got a Woman Crazy for Me, She's Funny That Way, gravação de 1981. Antes, The Roy Hargrove Quintet, Roy Hargrove Trompete, Justin Robinson Saxofone, Gerald Clayton Piano, Danton Bowler Contrabaixo e Montez Coleman Bateria, de Roy Hargrove, Style. Gravação de 2006.
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0: Seguimos com Dave Lambert, John Hendrix e Annie Ross.

0: Ouvimos com New York Voices, de Duke Ellington, Milt Gabler e John Hendricks, In a Mellow Tone. Antes, Dave Lambert, John Hendricks e Annie Ross, de Horace Silver, Home Cooking.
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0: Dexter Gordon ao saxofone.

0: Ouvimos com Yusef Lateef ao saxofone, Wilbur Hardin flugelhorn, Hugh Glosson piano, Ernie Farrell contrabaixo e Oliver Jackson na bateria, de Yusef Lateef, Minor Mood, gravação de 1957. Antes, Dexter Gordon ao saxofone, Freddie Hubbard trompete, Herbie Hancock piano, Ron Carter, contrabaixo, e Tony Williams, a bateria, de Herbie Hancock, Baron Deere's Nightmare. Gravação de 1986. Este programa teve montagem de Carlos Lima, seleção musical de Inês Medalha, apresentação, Madeleine Alves.
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1: Uma hora.
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1: Olá, muito bom dia a todos vocês que nos acompanham pela Cultura FM no Toque de Cordas. O nosso programa hoje começa com Johann Sebastian Bach. Vamos ouvir o Allegro, terceiro movimento do Concerto de Brandemburgo, número 3, em Sol Maior, BWV 1048, com Amadeus Guitar Ensemble.

De Bach, ouvimos Allegro, terceiro movimento do Concerto de Brandemburgo, número 13, em Sol Maior, BWV 1048, com Amadeus Guitar Ensemble. E seguimos com Franz Schubert, Serenata e Mensagem de Amor, com o duo Merindach.

De Schubert ouvimos Serenata e Mensagem de Amor com o duo Merindach. Toque de cordas, Richard Strauss, Morgan, Manhã, Annelien Lennertz-Arpe.

De Richard Strauss ouvimos Morgan, manhã, com Annalyn Lennertz Arpa. A Neblina de Londres, de Joseph Williams, é inspirada na arte do cineasta Alfred Hitchcock. Em 1927, o mestre do suspense lançou seu terceiro filme, O Inquilino Sinistro, que conta a história de um assassino em série, obcecado por mulheres loiras, um inquilino misterioso e a jovem Daisy, numa trama de assassinato e mistério. Em 2014, Joseph Williams compôs esta suíte, que funciona como uma nova trilha sonora para O Inquilino. E no ano seguinte, o Texas Guitar Quartet passa a apresentar a obra tanto em concerto como ao vivo, junto ao filme. Vamos ouvir então A Neblina de Londres, Cenas Prelúdio, Um Estranho em Casa, Daisy e o Banho, Uma Casa nos Braços do Pavor, As Acusações e o Conflito, com o Texas Guitar Quartet.

De Joseph Williams, ouvimos A Neblina de Londres com Texas Guitar Quartet. Toque de cordas pela Cultura FM. Alberto da Ripa, Fantasia número 22 com Paul Odette Alaúde.

De Alberto da Ripa, ouvimos Fantasia número 22 com Paul Odette Alaúde. Agora de Manuel de Falla, quatro canções populares espanholas. David Aloña, violino, Marco Bonfante e Stefano Bonfante, violões.

De Manuel de Falla, ouvimos quatro canções populares espanholas, com David Aloña, violino, Marco Bonfante e Stefano Bonfante, violões. E para encerrar o programa de hoje, Marco Pereira, uma valsa para Rosa, Marco Pereira e Rogério Caetano, violões.

0: Encerrando o toque de cordas de hoje, ouvimos de Marco Pereira Uma Valsa para Rosa, com ele e Rogério Caetano aos violões. A seleção musical e produção foram de Bruno Lombizani, estágio em produção de Nádia Sob e trabalhos técnicos com Marcelo Nascimento. Muito bom dia a todos vocês, obrigado pela sua audiência e até o nosso próximo programa.
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2: 2:53.
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0: 6 horas.
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Olá, ouvintes. Sejam bem-vindos a mais uma programação dedicada ao piano. Hoje, obras de Claude Debussy. Vamos iniciar com La Mer, com o duo Crommelink.

Acabamos de ouvir La Mer, de Claude Debussy, com o duo Crumelink. Ainda de Debussy, ouviremos a Marcha Escocesa sobre um tema popular, também com o duo Crumelink.

Com o duo Cromelin que ouvimos Marcha Escocesa sobre um tema popular de Claude Debussy. Agora iremos ao intervalo. Nós já voltaremos.

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11: E estamos de volta. Seguimos com A Pequena Suíte de Claude Debussy, interpretada pelo duo Crommelink.

Джи Дебюсси, esta foi a pequena suíte com o duo Crommelink. E para encerrar, ouviremos ao piano Zoltán Coxis interpretar de Claude Debussy estampes de número 1, Pagodes, e de número 2, Noite em Granada.

Com Zoltán Coxis ao piano, ouvimos Estampes de número 1, Pagodes, e de número 2, Noite em Granada, de Debussy, encerrando a nossa programação de piano de hoje. Este programa teve seleção musical de Sofia Razel, trabalhos técnicos de Amaury Santos e Ronaldo Mendes, gravação e montagem de Carlos Lima.

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1: 6 horas 59 minutos.
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1: Olá, meus amigos, muito bom dia, muito bom começar mais um Desperte com os Clássicos com a sua audiência carinhosa aqui na Rádio Cultura FM de São Paulo. Jules Massenet, orquestração Leighton Lucas, Ballet Manon, ato 2, início, com orquestra da Royal Opera House, regidos por Richard Bonynge.

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1: Já estamos de volta com Desperte com os clássicos. Joseph Haydn, Andante con Variazioni para piano em Fá menor. Hoboken 17:6, ao piano Alfred Brendel.

De Joseph Haydn ouvimos Andante com variazioni para piano em Fá menor, Hoboken 17:6, com Alfred Brendel ao piano. Para encerrar, John Corigliano, Voyage para a flauta e orquestra de cordas, James Galway, flauta, Eastman Philharmonia, regência David Efron.

0: De John Corigliano ouvimos Voyage para flauta e orquestra de cordas com James Galway flauta, Eastman Philharmonia e regência de Dave Efron, encerrando o Desperte de hoje. Seleção musical Ralph Schwartz, trabalhos técnicos Altair Borges. Muito obrigado pela sua companhia, pela sua audiência, um bom dia e até amanhã.
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14: Olá, muito bom dia a todos vocês. Um prazer começar mais um Toque de Cordas com a sua audiência carinhosa aqui na Rádio Cultura FM. Abrindo com Henrique Granados, Cantos da Espanha. Movimentos Prelúdio Oriental, Sob a Palmeira, Córdoba, Seririas. Trio de Violões, Proarte.

0: Abrindo o toque de cordas de hoje, ouvimos de Henrique Granados Cantos da Espanha, movimentos Prelúdio Oriental, Sob a Palmeira, Córdoba e Seguidillas, com o trio de violões Proarte. Vamos a um rápido intervalo e já voltamos.
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2: Já estamos de volta e o toque de cordas de hoje segue com o violonista vietnamita An Tran. Em Ilumina, disco lançado em 2026, An Tran interpreta obras inéditas de compositores de diversas partes do mundo. O álbum reflete o compromisso de Tran em moldar um novo repertório de alto nível para o violão no cenário musical contemporâneo. Vamos ouvir Variações e Fugas sobre Ru En, uma composição do também vietnamita Kien Nguyen Duy.

Ouvimos de Qian Guiyin Dui, variações e fugas sobre Hu En, com An Tran ao violão. E seguimos com Federico Moreno Torroba, Sonatina, movimentos Allegretto, Andante Allegro, com Carlota Dália ao violão.

De Federico Moreno Torroba, ouvimos Sonatina, Movimento Allegro, Andante Allegro, com Carlota Dalia ao violão. Para encerrar, uma composição de Franz Schubert, com arranjo de Shunsuke Matsuo, Adagio da Sonata Arpeggione em Lá Menor, de 821. Kazunori Seo, flauta, Shunsuke Matsuo, violão.

0: Ouvimos de Schubert com arranjo de Shunsuke Matsuo, adágio da sonata arpeggione em Lá menor, Deutsch 821, com Kazunoe Liceu flauta e Shunsuke Matsuo violão. Toque de cordas tem seleção musical e produção de Bruno Lombizani, estágio em produção Lavínia Vilas Boas e os trabalhos técnicos com Marcelo Nascimento. Muito bom dia a todos, muito obrigado pela sua audiência e até amanhã.
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1: 8 horas 59 minutos.
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7: Olá, ouvinte da Rádio Cultura FM. Aqui é Laura Mayumi, começando agora mais uma edição do Quatro Estações. Começamos com o período barroco, com uma composição de Georg Friedrich Händel, que viveu de 1685 a 1759. Dele, vamos ouvir a sonata número 2 para dois violinos e baixo contínuo em Ré maior.

0: De Georg Friedrich Händel, ouvimos a Sonata número 2 para dois violinos e baixo contínuo em Ré maior, opus 5. Movimentos Adagio, Allegro, Musette, Marcha e Gavotta, com London Baroque.
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0: Seguimos agora para o classicismo com composição de Joseph Haydn, que viveu de 1732 a 1809. Vamos ouvir o divertimento número 1 em si bemol maior.

0: Com os solistas de Hamburgo sob regência de Emil Klein, ouvimos o divertimento número 1 em si bemol maior, movimentos presto, menuetto, adagio, menuetto e presto, de Joseph Haydn.
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0: Vamos agora para um rápido intervalo. Logo mais estamos de volta com Quatro Estações.

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1: Estamos de volta, seguindo com o Quatro Estações de hoje. Agora vamos para o período do Romantismo, com composição de Edvard Grieg, que viveu de 1843 a 1907. Vamos ouvir Danças Norueguesas, Opus 35.

0: Ouvimos de Edvard Grieg, Danças Norueguesas, Opus 35, movimentos Allegro Marcato, Allegro Tranquilo e Gracioso, Allegro Moderato alla Marcia e Allegro Molto, Presto e con Brio, com a Orquestra Sinfônica Nacional Estoniana, sob regência de Paavo Järvi.
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0: Seguimos agora para o século XX com composição de Eric Coates, que viveu de 1886 a 1957, Saxo Rhapsody.

0: De Eric Coates, ouvimos Saxo Rhapsody, com Kenneth Edge, saxofone, e a orquestra da rádio eslovaca, sob regência de Andrew Penny. E assim encerramos esta edição do Quatro Estações, que teve produção de Bruno Lombizani, trabalhos técnicos de Roberto Rocha e Wagner Freitas. E eu sou Laura Mayumi na apresentação. Agradeço sua companhia. Um abraço e até a próxima.
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1: Olá, amigos. Um ouvinte enviou esta mensagem. Maestro, outro dia ouvi o senhor respondendo a um ouvinte que perguntava sobre o papel do bandolim na música clássica. Fiquei realmente surpreso ao saber que até Beethoven escreveu para esse instrumento, que eu considerava exclusivo da música popular. Pergunto então, e o cavaquinho?

0: companheiro do bandolim nas rodas de choro. Ele tem alguma presença na música clássica? Caro ouvinte, o cavaquinho não. Ele realmente tem um papel muito importante na música popular. Faz muita falta numa roda de samba ou choro. Além disso, o cavaquinho não é exclusivamente brasileiro. Ele existe em outros países com afinações e formatos que podem variar. É o caso do ukulele, instrumento usado no Havaí, mas sempre em música popular. Na música clássica, até onde eu sei, nada foi feito para ele. Realmente não é um instrumento de grandes recursos. Mas quem sabe, algum compositor contemporâneo pode nos surpreender e achar um jeito criativo de utilizá-lo. Se eu vier a descobrir um exemplo, conto imediatamente para vocês. É isso aí, um grande abraço e até o próximo programa.
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2: 9:59.
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4: Nosso programa de hoje traz obras de Antonín Dvořák. Nós começamos com o Rondô para violoncelo e piano em Sol Menor, opus 94, obra datada de dezembro de 1891. A interpretação será de Misha Maisky ao violoncelo e Pavel Gilov ao piano.

0: Ouvimos o Rondó para violoncelo e piano em sol menor, opus 94, de Antonín Dvořák. A interpretação foi de Misha Maisky ao violoncelo e Pavel Gililov ao piano.
1: Seguimos com mais uma composição de Dvořák, a peça romântica opus 75, número 4. Esta pequena obra faz parte da série de quatro peças românticas que foram escritas originalmente em 1887. A interpretação da quarta peça do Opus 75 ainda é de Misha Maisky ao violoncelo e Pavel Gilov ao piano.

0: com Misha Maisky ao violoncelo e Pavel Gililov ao piano, ouvimos a peça romântica Opus 75, número 4, de Antonín Dvořák.
1: Vamos a um breve intervalo e já voltamos.
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1: Nosso programa de hoje está destacando algumas obras de Antonín Dvořák. Nós vamos ouvir agora o seu concerto para piano em sol menor, opus 33. Escrita em 1876, esta obra foi apresentada pela primeira vez em 24 de março de 1878 em Praga. O solista da gravação que ouviremos é o pianista húngaro András Schiff.

0: De Dvořák, ouvimos o concerto para piano em sol menor, opus 33. Movimentos: Allegro agitato, Andante sostenuto, Allegro com foco. András Schiff, piano, e Orquestra Filarmônica de Viena, sob regência de Christoph von Donani.
1: Até o próximo programa.
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5: Queridos amigos ouvintes da Rádio Cultura, no programa de hoje, a música para quarteto de cordas escrita por Franz Joseph Haydn,

compositor austríaco que viveu entre 1732 e 1809. Lembrando, começa a sua trajetória, de certa forma, escrevendo música para quarteto de cordas, exatamente porque música de câmara era uma atividade muito popular na Viena do século XVIII. Diz a lenda que ele teria escrito os seus primeiros quartetos quase que por acaso. Ele estaria com amigos que lhe perguntaram: não temos nada para fazer agora, você não pode escrever uns quartetos de cordas para a gente brincar? E deu certo.

Nós estamos focalizando a nossa atenção de hoje nos quartetos do Opus 17, que é um ciclo de quartetos escrito quando Haydn já tinha alguma maturidade como compositor, mas ainda estava buscando o equilíbrio necessário entre as quatro vozes que compõem o quarteto de cordas. É exatamente pelo fato de ter encontrado esse equilíbrio que ele é considerado o pai do quarteto de cordas. Nós vamos começar a nossa audição de hoje com o quarteto Opus 17, número 3, o quarteto em Mi bemol maior. Esse quarteto traz mais ideia de profundidade e seriedade do que brincadeiras ou graças, especialmente nos dois primeiros movimentos. Mas o que é muito interessante nesse quarteto é o seu adágio muito elaborado e o seu finale muito divertido. Na interpretação do quarteto Haydn de Londres, o quarteto Opus 17, número 3, de Haydn.

Nós acabamos de ouvir o Quarteto Opus 17, número 3 de Haydn, na interpretação do Quarteto Haydn de Londres. Nós vamos agora a um rápido intervalo.

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8: Estamos de volta aqui nesse programa que focaliza os quartetos do ciclo do Opus 17, que foram escritos numa fase muito prolífica do compositor, mas é interessante perceber, todos os adágios desse ciclo do Opus 17 são riquíssimos, são interessantíssimos, com uma parte de primeiro violino maravilhosa. Isso se dá pelo fato de que, neste momento, Luigi Tomasi, um extraordinário violinista italiano, estava no castelo de Esterházy, que era o castelo do conde para quem Haydn trabalhava. Vamos ouvir agora o quarteto Opus 17, número 5, o quarteto em sol maior, divertido, curioso, instigante. A interpretação sempre a cargo do Quarteto Haydn de Londres.

na interpretação do Quarteto Haydn de Londres, nesse programa que focaliza um pouco dos quartetos do Opus 17, um passo importante no desenvolvimento, no estabelecimento do quarteto de cordas como um gênero. Vale dizer, Mozart, Beethoven e Schubert estudaram bastante este ciclo de quartetos de cordas. Os quartetos do Opus 17 de Haydn comprovam o fato de que ele ser considerado o pai do quarteto de cordas está relacionado com uma organização sonora de primeira categoria. Mas o estilo de Haydn, as brincadeiras, o humor, isso começa a ficar mais exposto na sua literatura para quarteto de cordas a partir do ciclo dos Opus 33. A título de curiosidade, vamos ouvir o minueto do Opus 33, número 2. Prestem uma especial atenção no trio. A interpretação a cargo do Quarteto Haydn de Londres.

0: Nós acabamos de ouvir o minueto do Quarteto Opus 33, número 2 de Haydn, na interpretação do Quarteto Haydn de Londres. Um grande abraço a todos, fiquem bem.
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1: Olá, ouvintes. O Concerto do meio-dia está começando com a obra de Georg Philipp Telemann, Concerto para flauta doce e flauta transversal, TWV 52 E1. Os movimentos são largo, allegro, largo, presto. A flauta doce Franz Bruggen e a flauta Franz Wester. Orquestra de Câmara de Amsterdã, tendo André Rieu como condutor.

Com a Orquestra de Câmara de Amsterdã, tendo como condutor André Rieu, mais Franz Brüggen à flauta doce e Franz Wester à flauta, ouvimos de Georg Philipp Telemann concerto para flauta doce e flauta transversal, TWV 52 E1. Agora, hora do intervalo. Voltamos logo após.

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E seguimos com o concerto do meio-dia. Vamos ouvir de Karl Dieters von Dietersdorf, Sinfonia número 4 em Fá maior, Andrômeda salva por Perseu. Movimentos: Adagio non molto, presto, larghetto, finale, vivace, tempo di minueto. Orquestra de Câmara de Praga, Bohumil Gregor, regente.

0: Ouvimos a Sinfonia número 4 em Fá maior, Andrômeda Salva por Perseu, de autoria de Karl Dieters von Dietersdorf. Interpretação da Orquestra de Câmara de Praga, tendo Bohumil Gregor como regente. E o concerto do meio-dia de hoje termina aqui. Produção: Bruno Lombisani, trabalhos técnicos: Altair Borges. Muito obrigado a você que nos acompanhou.
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6: Meio-dia e 59 minutos.
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Olá, ouvintes, sejam bem-vindos a mais uma programação dedicada ao piano. Hoje, obras de Claude Debussy. Vamos iniciar com La Mer, com o duo Crommelink.

Acabamos de ouvir La Mer, de Claude Debussy, com o duo Crummelink. Ainda de Debussy, ouviremos a Marcha Escocesa sobre um tema popular, também com o duo Crummelink.

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0: 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Quero convidar você para o próximo Letra e Música especialíssimo. Programa feito em homenagem a Tom Zé, programa com ele, com a participação dele. Tom Zé, que nasceu no dia 11 de outubro de 1936, portanto, celebra.

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1: E estamos de volta. Seguimos com a pequena suíte de Claude Debussy, interpretada pelo duo Crommelink.

De Debussy, esta foi a pequena suíte com o duo Crommelink. E para encerrar, ouviremos ao piano Zoltán Coxis interpretar de Claude Debussy estampes de número 1, Pagodes, e de número 2, Noite em Granada.

Consultant Cox's ao piano, ouvimos Estampes de número 1, Pagodes, e de número 2, Noite em Granada, de Debussy, encerrando a nossa programação de piano de hoje. Este programa teve seleção musical de Sofia Razel, trabalhos técnicos de Amaury Santos e Ronaldo Mendes, gravação e montagem de Carlos Lima.

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0: 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Treze horas e 59 minutos.
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12: Olá, sejam muito bem-vindos à Rota Latino-Americana. Eu sou o maestro Victor Hugo Toro e a ideia do nosso programa é apresentar a vocês, queridos ouvintes, uma panorâmica da composição erudita na América Latina, dedicando cada programa desta série a criação musical de um país latino-americano. A semana passada, começamos a nossa rota na Argentina, e hoje continuaremos ao redor do Rio de la Plata para visitar Uruguai. Se vocês escutaram nosso programa anterior, vocês devem lembrar que mencionamos que, em linhas gerais, todos os países latino-americanos passaram mais ou menos por um processo similar no estabelecimento de uma linguagem musical própria. Primeiramente, uma geração de compositores que escreveram em formas e sonoridades típicas da criação tradicional europeia, com pequenas referências a cada país de origem. Depois, um grupo de compositores que tomou temas, ritmos e sonoridades de cada região particular da América Latina, misturando essa bagagem pessoal com a tradição cultural do velho continente. E, finalmente, o desenvolvimento de uma linguagem pessoal diferenciada e reconhecível em cada país. Uruguai é um bom exemplo desse processo cultural. Mesmo sendo um país pequeno, é o segundo menor país da América do Sul, com menos de 4 milhões de habitantes, e com uma identidade musical mais associada à música popular tradicional rioplatense, como candombe, murga, tango e canto popular, Uruguai tem uma nobre tradição de música erudita que vale muito a pena conhecer. Dos primeiros compositores uruguaios foi Luis Clouseau Mortet, nascido em Montevideo em 1888 e falecido em 1957. Ele foi filho de professor de música e estudou piano, harmonia e composição com seu avô, Paul Faget, que tinha sido ganhador do Grande Prêmio do Conservatório de Paris. Por 15 anos, até aposentar, Clouseau Mortet foi instrumentista, viola solista da Orquestra do Sodre. Ele compôs ao redor de 200 obras, principalmente peças para canto e piano. As primeiras obras dele têm uma profunda influência francesa, romântica e impressionista, mas aos poucos ele foi se inspirando também na música tradicional uruguaia. Escreveu uma série de obras sinfônicas e bastante música popular, incluindo dois tangos que foram gravados posteriormente por Carlos Gardel. Vamos escutar três peças para piano de Luis Clouseau Mortet. A peça Tamboriles, interpretada pela pianista uruguaia Elida Gencarelli, e as obras Anocheciendo e Junto al Fogón. En traducción libre y con sotaque, Anoiteciendo e Junto ao Fogão, interpretadas pelo pianista uruguayo Carlos Sebro.

Ouvimos tres pezas para piano do compositor uruguayo Luis Clouseau Mortet, na interpretación dos pianistas uruguayos Elida Gencarelli e Carlos Sebro. Fundamental para o desenvolvimento da actividade erudita e cultural no Uruguai foi o establecimiento, en 1929, do Servicio Oriental de Radiodifusión Eléctrica, SODRE. Nos anos 20, Uruguai estabeleceu unha estrutura cultural e musical pública vinculada á radio, moito parecida ás estruturas de radio europeas similares, como a BBC, a Deutsche Welle, a Radio France, a RAI na Italia, etc. O SODRE estabeleceu unha discoteca nacional e mantén os grupos artísticos nacionais do Uruguai até hoxe, como o Coro Nacional, o Ballet Nacional e, desde 1931, a Orquestra Nacional, que desde seu inicio teve como prioridade a interpretación das composições dos criadores nacionais. Os grupos artísticos mantidos pelo SODRE son responsáveis de levar arte a todos os cidadãos do país e, por exemplo, até hoxe, os concertos de sábado da Orquestra do SODRE têm início às 18:33, porque, após 3 minutos de falas institucionais, é o horário tradicional que os concertos são transmitidos ao vivo pela rádio para todo o país e o mundo desde que começaram as transmissões nos anos 30. Eu sei disso com tanto detalhe porque durante um tempo tive a honra e o prazer de ser diretor principal da orquestra. A Sinfónica do SODRE foi a primeira orquestra estatal do continente e continua sendo um dos grandes símbolos da cultura uruguaia. O maior compositor uruguaio da primeira metade do século XX e um dos primeiros em procurar uma linguagem nacionalista na sua obra foi Eduardo Fabini. Nascido em 1882 e falecido em 1950, Fabini cresceu numa família de músicos italianos imigrantes. Fez seus primeiros estudos de música em Uruguai e, aos 17 anos, ganhou uma bolsa do governo uruguaio para estudar violino e composição no Conservatório Real de Bruxelas, na Bélgica. De volta em Montevideo, estabeleceu em 1907, junto a outros músicos, o Conservatório Nacional do Uruguai e foi cofundador da Associação Uruguaia de Música de Câmara. Nessa época, ele se retira a viver uma vida de campo e compõe seu primeiro poema sinfônico, peça que chegou a ser interpretada pela Filarmônica de Viena numa turnê por América Latina sob a regência de Richard Strauss. Fabini escreveu vários poemas sinfônicos, uma fantasia para violino e orquestra, música de balé, peças para coro e orquestra e diversas obras para canto e piano e para piano solo. O concerto inaugural da Orquestra Sinfónica do SODRE em 1931 teve no programa uma obra de Eduardo Fabini. Vamos a ouvir de Eduardo Fabini o balé Mburucuyá, baseado num poema do escritor e dramaturgo uruguaio Fernán Silva Valdés. Mburucuyá é o nome em guarani para a também chamada Flor da Paixão. Vamos ouvir esta obra na interpretação de The World Orchestra sob a regência do maestro Charles Dutoit.

0: Acabamos de oír Obalé Mburucuyá, do compositor uruguayo Eduardo Fabini, na interpretação de The World Orchestra, sob a regência de Charles Dutoit.
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0: Já em meados do século XX, surge com muita força no Uruguai a figura de Jaurés Lamarque Pons, compositor e pianista, nascido em 1917, e morto em 1982. Aos 8 anos, começou seus estudos de piano e violino, e aos 17, vai a Montevideo a aprofundar seus conhecimentos musicais. Aos 22 anos, estava sem dinheiro na cidade, e a única opção que teve foi virar pianista do Capitol Dancing, um cabaré do centro de Montevideo. A experiência de tocar música de entretenimento junto a orquestras populares de cabaré e café teve uma profunda influência nele, um músico de formação clássica. Como compositor, explorou profundamente as vertentes relacionadas com ritmos típicos rioplatenses, como o tango, o candombe e a milonga. Ele escreveu muitas obras para piano, peças de câmara, várias obras orquestrais, música para teatro, cinema e balé. Vamos a ouvir três rítmicas de tango de Jaurés Lamarque Pons, obra original para piano, en arranjo para cuarteto de cordas do bandoneonista uruguayo Héctor Ulises Pasarela. Son seus movimientos: moderato, tempo de tango canción y tango milonga.

0: Acabamos de oír tres rítmicas de tango do compositor uruguayo Jaurés Lamarque Pons, obra original para piano, en arranjo para cuarteto de cordas do bandoneonista uruguayo Héctor Ulises Passarella.
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0: Outra figura importantíssima da composição do Uruguai no século XX foi Héctor Tosar. Ele nasceu em Montevideo em 1923 e faleceu em 2002. Tosar foi dos mais destacados compositores de música de vanguarda em seu país, influenciando a toda uma geração de músicos uruguaios contemporâneos. Aos 17 anos, estreou sua primeira obra orquestral. Posteriormente, estuda em Tanglewood com Aaron Copland, junto a outros destacados compositores latino-americanos, e recebe uma bolsa de estudos para estudar composição com Darius Milhaud e Arthur Honegger. Atuou como diretor e docente do Conservatório Nacional de Música do Uruguai e de Porto Rico, assim como docente da Universidade de Indiana, nos Estados Unidos. Héctor Tosar escreveu duas sinfonias, um concerto e um concertino para piano, uma sinfonia concertante, um Magnificat, um Te Deum, numerosas peças orquestrais, obras para piano solo, bastante música de câmara, e também deixou interessantes obras no campo da música eletroacústica. Vamos ouvir dois movimentos do Divertimento para Quinteto de Sopros de Héctor Tosar, obra que ganhou o primeiro concurso internacional de compositores convocado pelo Serviço Oriental de Radiodifusão Elétrica, SODRE, em Uruguai, em 1957. É uma peça em quatro partes e vamos a ouvir o terceiro movimento, tango, e o quarto movimento, Danza Rústica, na interpretação do Conjunto Instrumental Montevideo.

Acabamos de oír Dois Movimentos do Divertimento para Quinteto de Sopros de Héctor Tosar na interpretação do Conjunto Instrumental Montevideo. Como uma espécie de sobremesa gostosa, para finalizar o nosso programa de hoje, apresentaremos a vocês o tango La Comparsita. E faremos isso porque, e não todo mundo sabe disso, La Comparsita foi composta não por um argentino, mas por um uruguaio chamado Gerardo Matos Rodrigues. La Comparsita é considerado o tango mais difundido pelo mundo e está entre as 10 músicas mais tocadas no planeta na história. É um tango tão famoso e importante que em 1998, por decreto presidencial, foi nomeado Hino Popular e Cultural do Uruguai. E se vocês, queridos ouvintes, têm algum

Una vez a oportunidade de passear pela Praça Central de Montevideo qualquer dia, ao meio-dia, vocês vão ouvir este tango nos alto-falantes colocados no lugar onde foi originalmente estreado em 1917. Ouviremos La Comparsita na interpretação da Orquestra Escola de Tango sob a regência de Emílio Valcárcel.

0: Ouvimos o tango uruguayo La Comparsita, na interpretación da Orquestra Escola de Tango, sob a regencia de Emilio Balcarce. E así terminamos máis un Rota Latinoamericana. Confío que teñan gostado do programa e esperamos vocês para o próximo, cando visitaremos o México. Atentan, escuten música, descubran música, vivan música. Até semana que vem.
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1: 14 horas 59 minutos.

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1: Hoje tem Fondue e Raclette no balcão do nosso empório. O programa destaca pianistas da Suíça. O primeiro da fila é Edwin Fischer, que nasceu em Basileia, Basel, em 1886 e viveu até 1960. Fischer era um aclamado intérprete do repertório austro-germânico. Entre 1933 e 1936, ele embarcou numa empreitada ambiciosa. Foi o primeiro pianista a gravar a integral do Cravo Bem Temperado de Bach. Vamos ouvir trechos desta gravação do volume 1, Prelúdio e Fuga número 8 em Mi bemol menor, ao piano Edwin Fischer.

Bach, volume 1, do Cravo Bem Temperado. Prelúdio e fuga número 8, em Mi bemol menor, ao piano Edwin Fischer. Talvez o pianista suíço mais destacado da atualidade seja Andreas Haefliger. Ele nasceu em 1962 em Berlim, mas tem o passaporte da terra do seu pai, que era o tenor Ernst Haefliger, que aparece muito aqui na programação da Cultura FM. Ele foi celebrizado, sobretudo, por suas interpretações de Bach, Mozart e Schubert. Vamos ouvir Andreas, o Haefliger filho, em Beethoven, sonata número 21, Waldstein, Allegro con brio, introduzione adagio molto, allegretto moderato.

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1: Estamos de volta com o Empório Musical.
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1: Encerramos com dois pianistas que nasceram no leste europeu, mas radicaram na Suíça e obtiveram a cidadania do país. Geza Anda, natural de Budapeste, e Clara Haskell, natural de Bucareste. Eles tocam de par o concerto para dois pianos em Dó maior, BWV 1061. Allegro, Adagio, Overo Largo, Fuga. Acompanhamento da Filarmônia Orquestra, dirigida por Alceu Galieira.

0: de Bach, concerto para dois pianos em Dó maior, BWV 1061, Allegro, Adagio, Overo Largo, Fuga, Carla Haskell e Geza Anda Pianos, Filarmônia Orquestra, direção de Alceo Galliera. O programa de hoje teve direção e produção de Ralf Schwarz, trabalhos técnicos de Roberto Rocha.
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9: Horas 59 minutos.
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11: Na audição de hoje, o Coro de Câmara da Estônia e a Glasspalespiel Sinfonietta estão sob regência de Andres Kaljuste. Temporada 2025 dos Concertos Internacionais Tuca. Música pela cura. No programa, peças de Arvo Pärt e Wolfgang Amadeus Mozart em diálogo. Um concerto em celebração aos 90 anos do compositor estoniano. Uma gravação exclusiva realizada no Teatro Cultura Artística em 29 de novembro de 2020.

Mozart e Bert. Ambos são música tonal e, de alguma forma, compartilham sua simplicidade. Tem também uma incrível profundidade na alma humana, mas em termos musicais, os dois compositores se valem dessa simplicidade que faz com que sejam muito difíceis de tocar, diz o maestro Andres Kalius.

Sala de Concerto. Iniciamos com Wolfgang Amadeus Mozart. Vamos ouvir o Adágio e Fuga em Dó menor, catálogo Köchel 546. Glaspalenspiel Sinfonieta, sob direção de Andrés Kaljuste.

de Wolfgang Amadeus Mozart, tivemos o Adágio e Fuga em Dó Menor, Índice Kirchhoff 546, peça que abriu a audição de hoje. Glaspalenspiel, Sinfonieta, sob a regência de Andrés Kaljuste. Sala de Concerto pela Cultura FM. Temporada 2025 Tuca, Música pela Cura. Seguimos com Stabat Mater, de Arvo Pärt. O Sofrimento de Maria. Stabat Mater, de Pärt, foi escrito em 1985 por encomenda da Fundação Alban Berg, por ocasião do centenário do compositor. A peça original traz dois conjuntos, um trio instrumental e um trio vocal. Em 2008, Pärt revê sua obra, reescrevendo para coro misto e orquestra de cordas, na versão que ouviremos.

A composição parte do ritmo do texto. A relação entre sílabas longas e curtas torna-se o elemento-chave da música. A Mãe de Deus em luto chora ao lado da cruz. Arvoperty comenta a cena da paixão e sua versão musical. É como o contato de elementos opostos, lava que jorra de um vulcão e flui para a água. Parece impossível que elementos tão diferentes se encontrem. No entanto, nesta peça é o que acontece. O texto nos apresenta a coexistência da dor imensurável e a possibilidade de consolar.

Sala de concerto. De Arvo Pärt, vamos ouvir o Stabat Mater. Coro de Câmara da Estônia e a Glaspalenspiel Sinfonieta estão sob a regência de Andres Kaljuste.

Uma gravação exclusiva realizada no Teatro Cultura Artística em 29 de novembro de 2025. Sala de Concerto. Seguimos com o clássico lamento de Wolfgang Amadeus Mozart, o Ave Verum Corpus, Indische Kürschel 618.

de Wolfgang Amadeus Mozart, tivemos o Ave Verum Corpus, catálogo Kirchhoff 618, coro de câmara da Estônia e Glaspalenspiel Sinfonieta, sob regência de Andrés Kaljuste.

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1: Na audição de hoje, o Coro de Câmara da Estônia e a Glasspalinspiel Sinfonieta estão sob regência de Andrés Kaljuste. Temporada 2025 dos Concertos Internacionais Tuca, Música pela Cura.

um programa em celebração aos 90 anos de Arvocart. O coro de câmara é um dos conjuntos musicais estonianos mais conhecidos do mundo. Fundado em 1981 por Tonio Kaljuste, o conjunto foi eleito pela BBC Music Magazine como um dos 10 melhores coros do mundo. Seu repertório abrange do canto gregoriano e do barroco até a música do século XXI. Atenção especial é voltada para a obra de compositores estonianos como Arvo Pärt, Veljo Tormis, Erkki Svenntyr, Galina Grigorieva e Tonio Korvits. A antiga Tallinn Sinfonieta passou a se chamar Glaspalenspiel Sinfonieta. Fundado pelo maestro Risto Jost, que atuou como diretor artístico até 2011, o grupo estava intimamente ligado ao festival Glaspalenspiel, razão pela qual passou a levar seu nome. Desde 2012, conta com o diretor artístico e maestro titular, Andres Mustonen. O festival acontece na Estônia e tem inspiração no romance de Hermann Hesse, O Jogo das Contas de Vidro. É conhecido por apresentar música de maneiras inusitadas, frequentemente ligada a outros temas como literatura ou filosofia. O repertório da orquestra também faz vínculos entre a música antiga e a nova, de Bach a Piazzolla, de Pärt a Verri. O conjunto já se apresentou em palcos como o do Concertgebouw de Amsterdã, o da Filarmônica de São Petersburgo e o do Palais des Beaux-Arts da Bélgica.

Seguimos com Arvopert, which was the son of, que era filho de, uma encomenda da cidade de Reykjavik, capital da Islândia. A tradição islandesa de sobrenomes inspirou o compositor a utilizar uma passagem do Evangelho de Lucas que apresenta uma ordem concreta da linhagem de Jesus. Pert resolveu a monotonia e as repetições do texto utilizando dois elementos musicais distintos, acorde e melodia, que levam à polifonia no final da composição. Ali merecem destaque os nomes dos patriarcas mais velhos, Adão e Deus. A peça teve sua estreia em 2000, com coro juvenil Vozes da Europa, integrado por cantores entre 18 e 23 anos, de cada uma das 9 capitais culturais daquela virada de século. De Arvopert, which was the son of, que era filho de, coro de câmara da Estônia, sob direção de Andrés Kaljustek.

Pierre Vaupert, which was the son of, que era filho de, coro de câmara da Estônia sob direção de Andrés Kaljuste. Sala de concerto pela Cultura FM. A seguir de perto, vamos ouvir o Cantus in Memoriam Benjamin Britten. Trata-se da primeira obra orquestral em que o compositor experimentou seu novo estilo tintinabule. A peça de 1977 é uma elegia para cordas e um sino tubular que abre a composição. Cantus in Memoriam explora o contraste entre o silêncio e o som, luz e sombra. Com camadas emocionais intensas, a obra propõe uma meditação sobre a perda e sobre a memória. O maestro Kaljuste rege a Glasspalenspiel Sinfonietta.

de Arvoperto Cantus in Memoriam Benjamin Britten. O maestro Andrés Calliuste está à frente da Glasspalinspiel Sinfonieta, uma gravação realizada no Teatro Cultura Artística em 29 de novembro de 2025. Sala de Concerto pela Cultura FM, um programa da temporada Tuca, Música pela Cura. Seguimos com Arvo Pärt, O Lamento de Adão.

Uma das grandes obras escritas por Pert nos anos 2000, Lamento de Adão, é baseada no texto do monge russo conhecido como São Silouan do Monte Athos, 1866-1938. O livro foi compilado por seu discípulo São Sofrônio de Essex, a quem Pert dedicou a peça. Os escritos de Silouan têm sido fonte de inspiração para o compositor há décadas. No texto, Adão lamenta sua traição ao Criador e a perda do amor de Deus e do paraíso. Adão, o ancestral de toda a humanidade, é o tema de Pert.

O próprio compositor comenta: para o santo homem Siluan do Monte Athos, o nome Adão é como um termo coletivo que abrange cada indivíduo e a humanidade como um todo, independente de tempo, época, classe social e confissão. Mas quem é esse Adão exilado? Poderíamos dizer que ele somos todos nós que carregamos seu legado. E esse Adão total vem sofrendo e lamentando há milhares de anos na Terra. O próprio Adão, nosso pai primordial, previu a tragédia humana e a vivenciou como sua culpa pessoal. Ele sofreu todos os cataclismos humanos até as profundezas do desespero.

Recorrente nos escritos de São Siluã, o tema do amor e da humildade também influenciou a visão de mundo de Arvopärt. Assim, esta obra se insere entre suas principais peças. A maior parte da peça vocal consiste no texto de Siluã como narrador, interpretado principalmente pelo coro misto. Isso forma uma moldura em torno do elemento central da composição, o monólogo de Adão, interpretado por vozes masculinas, um lamento, uma oração silenciosa, repleta de angústia. Como em muitas outras composições de Pärt, aqui também a estrutura do texto dita o curso da música até os mínimos detalhes. Os sinais de pontuação, o número de sílabas e a ênfase nas palavras desempenham um papel importante nesta composição de Tintinnabuli. O compositor acalentava a ideia da música desde o final da década de 1980. Vale pontuar que décadas depois, a estreia mundial de O Lamento de Adão, em 2010, tenha ocorrido na Turquia, ponto de encontro de três religiões monoteístas, judaísmo, cristianismo e islamismo.

Sala de concerto. De Arvo Pärt, vamos ouvir Adam's Lament, o Lamento de Adão. Coro de Câmara da Estônia e Glasspalenspiel Sinfonieta, sob a regência de Andrés Kaljuste.

De Arvopertia tivemos o Lamento de Adão, peça escrita entre 2009 e 2010. Coro de Câmara da Estônia e Glasspalinspiel Sinfonieta, sob regência de Andrés Kaljuste.

Muito obrigado a todos. Agora, a volta. Conselho, geminar, sonhar.

Muito aplaudidos, o Coro de Câmara da Estônia e a Glaspalinspiel Sinfonieta, sob regência de Andres Kaliste, interpretaram como bis a cantiga estoniana de Ninar, de Arvo Pärt, baseada numa canção tradicional de Jõhvi. Canções de Ninar são como pequenos pedaços de um paraíso perdido, disse o compositor. Com esta citação, encerramos o programa que celebra os 90 anos de Arvo Pärt, em concerto gravado com exclusividade no Teatro Cultura Artística, em 29 de novembro de 2025. Concertos Internacionais Tuca, Música pela Cura.

0: Este programa foi produzido e editado por Júlio de Paula. Gravações externas e mixagens, Luiz Carlos Tutu. Produção de externas, Inês Medalha. Estágio em produção, Isadora Diniz. Trabalhos técnicos, Altair Borges.
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5: 18 horas.

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1: Olá, amigos. Hoje vamos falar dos Bach, esta formidável família de músicos que viveu na Alemanha desde o século XVI e gerou um grande número de compositores de grande talento e importância para a música europeia. Conhecemos muito bem o maior de todos eles, Johann Sebastian Bach, bem como seus principais filhos, Carl Philipp Emanuel, Johann Christian e Wilhelm Friedmann Bach. Contudo, muito pouco sabemos sobre os outros membros desta família, dos quais mais de 70 foram músicos. Hoje vamos justamente ouvir um pouco da música feita por alguns desses outros Bachs.

Começamos com um dos mais antigos, Heinrich Bach, que foi tio-bisavô de Johann Sebastian e viveu entre 1615 e 1692. Vamos ouvir dele uma peça encantadora que já apresenta o mesmo espírito religioso que seu célebre sobrinho neto iria herdar. A obra chama-se Ich danke dir, Gott. Agradeço a ti, Senhor. É uma pequena cantata para coro, cordas e órgão com cerca de 6 minutos de duração, feita para o Domingo da Trindade. Esta é uma das mais antigas obras de um Bach que chegou até nós. A execução será do Conjunto de Música Antiga da cidade de Colônia, na Alemanha, dirigido por Reinhard Goebel.

Ouvimos de Heinrich Bach a cantata Ich danke dir Gott. A execução foi do conjunto de música antiga da cidade de Colônia, dirigido por Reinhard Küber. Vamos agora para aquele que foi o mais destacado compositor dentre os ancestrais de Johann Sebastian. Seu nome era Johann Christoph Bach e ele viveu entre 1642 e 1703. Foi filho de Heinrich Bach e muitas de suas obras sobreviveram ao tempo. Nas suas cantatas, a preocupação com a retórica, com a compreensão do texto é bem nítida, o que é bastante claro nesta obra que ouviremos, que leva o título de Lamento. Nela, o fiel pergunta: por que estás, Senhor, inflamado de ira contra mim? Esta preocupação com o texto não impede que os instrumentos sejam tratados até com um certo virtuosismo, em que as difíceis passagens de violino simbolizam a ira divina. Vamos, portanto, ouvir Wie bist du denn, oh Gott? Deus, quem és tu então? Teremos o baixo Michael Chopin, acompanhado pelo conjunto de música antiga da cidade de Colônia, dirigido por Reinhard Goebel.

Ouvimos de Johann Christoph Bach a cantata Wie bist du denn, o Gott? Deus, quem és tu então? O solista foi o baixo Michael Schuppa e ele foi acompanhado pelo conjunto de música antiga da cidade de Colônia, dirigido por Reinhard Goeber. Ainda de Johann Christoph Bach, ouviremos mais uma obra, a pequena cantata Die Fürcht des Herrn ist der Weisheit Anfang, ou O Temor a Deus é o Início da Sabedoria. Esta peça é, apesar do título, bastante diferente da anterior. Cheia de vivacidade, com as vozes trabalhadas em diálogo, alternando coro e solistas. Tem um texto de esperança que pede sabedoria a Deus. Vamos ouvi-la ainda com o conjunto de música antiga da cidade de Colônia e com o coro da Renânia, dirigidos por Reinhard Goeber.

0: Ouvimos de Johann Christoph Bach a cantata Die Fürst des Herrn ist der Weisheit Anfang, ou O Temor a Deus é o Início da Sabedoria. A execução foi do conjunto de música antiga da cidade de Colônia e o do coro da Renânia, dirigidos por Reinhard Goeber. Agora, caros ouvintes, vamos a um intervalo, mas é um intervalo muito breve. Não saia daí que daqui a pouco nós voltamos com mais música de compositores da família Bach.
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3: Olá, amigos. Aqui é o Maestro João Maurício Galindo. Estamos de volta com o seu Encontro com o Maestro. Desta vez, estamos ouvindo obras de compositores da família Bach, talvez a mais importante família musical da Europa de todos os tempos. Agora ouviremos uma peça de um tio de Johann Sebastian Bach. Ele se chamava Georg Christoph Bach, irmão 2 anos mais velho de seu pai, Johann Ambrosius Bach. A obra é muito inspirada, melodicamente falando, e foi escrita baseada no Salmo 133. Chama-se Siehe, wie fein und lieblich ist es, ou em português, Veja quão prazerosa e alegre é nossa convivência. Ela compreende solistas e coro e tem uma extensa introdução instrumental de grande beleza. Notem nesta gravação o uso do alaúde e não do cravo como instrumento de acompanhamento, o que dá um timbre muito especial a esta execução. A gravação é do conjunto de música antiga de Colônia, dirigido por Reinhard Goebel.

Acabamos de ouvir Georg Christoph Bach, Siehe wie fein und lieblich ist es, ou em português, veja quão prazerosa e alegre é nossa convivência. A gravação é do conjunto de música antiga de Colônia, dirigido por Reinhard Goeber. E agora vamos à parte final do nosso programa com o último músico da família Bach. Seu nome era Wilhelm Friedrich Bach e ele viveu entre 1759 e 1845. Foi, portanto, contemporâneo de Mozart e de Beethoven. Ele foi sobrinho de Carl Philipp Emanuel Bach e de Johann Christoph. Ele foi sobrinho de Carl Philipp Emanuel Bach e de Johann Christian Bach, tendo vivido breves períodos com ambos, em Hamburgo e em Londres, respectivamente. Mais tarde, transferiu-se para Berlim, trabalhando na corte e compondo muito. Embora suas obras sejam agradáveis, não chegou a se destacar entre os compositores do classicismo nem do romantismo. Chegou a presenciar o início do processo de redescoberta da obra de Johann Sebastian ao assistir à inauguração ao Monumento ao Grande Mestre em Leipzig, no ano de 1843. Vamos ouvir dele a cantata Vater Unser, ou Senhor Nosso, numa gravação com o tenor Adalbert Kraus e o baixo Wolfgang Schöne, acompanhados pelo Bach Collegium Musicum de Stuttgart, dirigidos pelo maestro Helmut Hilling.

0: Acabamos de ouvir de Wilhelm Friedrich Bach a cantata Vater Unser, ou Senhor Nosso em português. A execução foi do Bach Collegium Musicum de Stuttgart, tendo como solistas Adalbert Kraus, tenor, e Wolfgang Schöne, baixo. A direção foi do maestro Helmut Hilling. E assim, caros ouvintes, chegamos ao final deste programa, que trouxe a vocês obras de compositores da família Bach, todos eles ancestrais ou descendentes do célebre Johann Sebastian Bach. Espero que tenham apreciado. Fiquem bem e não se esqueçam, entrem em contato comigo pelo e-mail pergunte@culturafm.com.br. Envie sua pergunta ou comentário. Um grande abraço e até o próximo programa.
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0: 19 horas.
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17: Olá, bem-vindos ao Cinecultura, seu programa sobre música de cinema e universo do audiovisual aqui na Rádio Cultura. Eu sou Alexandre Ingrevalo e na edição de hoje, quadros Filmes da Minha Vida, com uma das vozes mais emblemáticas da Cultura FM e da TV Cultura, o locutor Alfredo Alves. Quem também divide com a gente os filmes mais importantes de sua história é a cantora e compositora Ana Canhas. Fique com a gente. Música.

0: Do filme O Alto da Compadecida, de Guel Arraes, ouvimos Sagrama Empresepada. A composição é de Sérgio Campelo e Cláudio Moura. A seguir, aqui no Cine Cultura, o locutor Alfredo Alves, voz emblemática da Cultura FM e das chamadas da TV Cultura, é o nosso convidado de hoje no quadro Os Filmes da Minha Vida. Nós vamos saber quais são os filmes preferidos do nosso querido Alfredão.
1: Bom, eu fui um cinéfilo na minha juventude, frequentador assíduo do Cine Biju, da Praça Roosevelt. Eu separei rapidamente três filmes que me marcaram muito. Eu gostaria de começar por uma produção de 1975, Amici Miei, Caros Amigos, uma comédia all'italiana. É um grupo de amigos inseparáveis que vivem em Firenze, coincidindo com a grande enchente do rio Arno, que lamentavelmente atingiu a Galeria Uffizi, e o elenco inigualável, Philippe Noiret, Ugo Tognazzi e Adolfo Celli, filme que revela uma profunda melancolia sobre a passagem do tempo e a amizade. Em segundo lugar, também italiano, Amarcordi, de Federico Fellini, eu acho que filme de 1973, que significa Amarcordi no dialeto da Emília-Romanha, Eu Me Lembro. Uma curiosidade, o Fellini foi conterrâneo da famosa personagem da Francesca da Rimini, de Dante Alighieri. Filme autobiográfico que mistura memórias de infância, fantasia e ironia em plena época do fascismo de Benito Mussolini. E eu reservei para terceiro um filme que marcou muito, uma ficção insuperável, que é 2001, Uma Odisseia no Espaço, do Stanley Kubrick, né? Uma viagem pelo espaço para Júpiter, e me chamou muita atenção aquele monólito negro diante daqueles símios, que despertando esses símios para a sabedoria, para o conhecimento, um filme com aquele computador maravilhoso que, no final, ele começa a criar até vida própria e trair os astronautas com tentativa de assassinato. Foi incrível, esse filme marcou, e eu acho que vai ser muito difícil uma ficção científica chegar nesse nível.

Ouvimos a valsa sobre o belo Danúbio Azul, Opus 314, composição de Johann Strauss II, aqui no registro da Orquestra Filarmônica de Viena, sob regência de Herbert von Karajan. Música que está no filme 2001, Uma Odisseia no Espaço, de Stanley Kubrick. E antes, a suíte do filme Amarcord, composição de Nino Rota, registro do Nino Rota Ensemble. Músicas dos filmes que marcaram a vida de Alfredo Alves. Ainda hoje, a cantora e compositora Ana Canhas também participa aqui do Cinecultura, dividindo conosco seus títulos favoritos da sétima arte. Por enquanto, vamos ouvir a suíte de Ennio Morricone, com temas do filme de Sergio Leone, Era Uma Vez na América.

0: Ouvimos a suíte composta por Ennio Morricone com temas do filme de Sergio Leone Era Uma Vez na América, gravação da Orquestra Sinfonieta de Roma regida pelo próprio Ennio Morricone e com a participação de Yo-Yo Ma ao violoncelo. Vamos a um rápido intervalo e já voltamos.
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10: E o Cine Cultura segue agora com a cantora e compositora Ana Canhas, que esteve aqui nos estúdios da Rádio Cultura para participar da nossa programação, e a gente aproveitou para convidá-la para participar também do nosso quadro Os Filmes da Minha Vida. Vamos então saber quais são os títulos da sétima arte que marcaram a trajetória da cantora e compositora Ana Canhas, que é uma cinéfila de carteirinha, viu? Vamos ouvir.
11: Oi, pessoal, eu sou a Ana Canhas e hoje eu vou falar para vocês sobre três filmes importantes da minha vida. Eu tenho uma relação com o cinema muito forte, adoro, amo, me considero uma cinéfila. E então vou começar pelo clássico dos clássicos, que é um filme do Coppola, claro, Poderoso Chefão, que é um filme que mudou meu jeito de ver e pensar cinema, pelo menos o cinema americano, né? Até eu chegar no cinema americano, eu já tinha passado pelo cinema europeu, mas o Coppola é um europeu vivendo nos Estados Unidos, então ele traz muito da influência do cinema europeu. E eu acho que, enfim, uma das interpretações mais icônicas do Brando, é um filme que está ali, enfim, os grandes atores. Daí a sequência, né, do Poderoso Chefão, que tem Robert De Niro e Al Pacino, enfim, tudo mais. Então, acho que é um filme que não tem como não assistir, entender muitas coisas da vida sobre nesse roteiro, né, tão bem adaptado por ele. O segundo filme seria do Ingmar Bergman, que é um cineasta sueco, que é um filme chamado Persona, que é um filme muito importante, assim, femininamente falando, com a Liv Ullmann. O Bergman é o meu cineasta favorito, assim, de todos os tempos. E, enfim, amo todos os filmes dele, posso citar uns 10 ou 15 que são importantíssimos na minha vida, mas o Persona é um filme diferente dentro da filmografia dele, então eu ficaria com esse. Mais até do que o Sétimo Selo, ou Morango Silvestres, ou Fanny Alexander, ou todos esses outros, Cenas de um Casamento também. E A Fonte da Donzela, que foi o primeiro que eu vi, né? Mas eu escolheria o Persona. E por último, queria escolher um filme do cinema pop, assim, escolher um Spielberg. Eu acho importante, assim, todo o trabalho, a filmografia. Enfim, eu amo todos esses cineastas, né? Scorsese também está entre os meus favoritos. Aí você vê como é difícil para mim falar de cinema. Eu já começo a falar de um, já quero falar de outro. Mas eu acho que eu vou ficar com Spielberg, eu vou ficar com o filme ET, cara, que eu acho uma obra-prima do coração, da minha adolescência. Assim, eu era criança quando eu vi. E eu sou muito ligada ao tema da ufologia, eu gosto de pesquisar. Embora Contatos Imediatos de Terceiro Grau, que também é dele, seja igualmente fabuloso, mas ET é aquele do coração, da infância, da história, da jornada do herói, do extraterrestre, né? Que tão bem filmado e contado. Assim como Goonies, é um filme também da minha infância que eu amo, mas eu ficaria com ET, assim, acho que é uma obra-prima do Spielberg.

Orquestra Boston Pops, regida por John Williams, em dois temas do próprio John Williams para o filme E.T., o extraterrestre de Steven Spielberg. Nós ouvimos Aventuras na Terra e antes Flying Theme. Na sequência, a composição de Nino Rota para outro clássico do cinema, citado pela cantora Ana Canhas.

0: Ouvimos da trilha sonora do filme O Poderoso Chefão, de 1972, Speak Softly Love, com a orquestra Cincinnati Pops, regida por R. Kunzel. E aqui, as presenças de Paul Patterson e Tim Behrens, bandolim, e Jean Dulaney, acordeon.
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1: Tom Zé, na parceria dele com Valdez, Jimmy Renda-se. A música está no filme brasileiro ganhador do Oscar de Melhor Filme Internacional, Ainda Estou Aqui, de Walter Salles. Esse tema também faz parte de um filme dirigido por Guy Ritchie, O Agente da Uncle.

0: E assim encerramos o Cine Cultura de hoje. Gravação e montagem de Toninho Silva. Apoio de produção Maria Vitória Parras. Mídias digitais Bruno Trentin. Eu sou Alexandre Ingrevalo e agradeço a sua audiência. Até a próxima.
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0: 20 horas.
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0: Olá, ouvintes. Muito boa noite. O Conexão Europa apresenta o concerto da Sinfônica de Saint-Gallen com participação do violinista norueguês Henning Kraggerud, sob a regência do maestro lituano Modestas Pitrenas. Gravação ao vivo realizada em 25 de janeiro de 2024 na Tonhalle, em Saint-Gallen, Suíça. Iniciando o programa, vamos ouvir o concerto para violino número 3 de Grieg.

0: Ouvimos o concerto para violino número 3 de Grieg, com o violinista norueguês Henning Kraggerud e a Sinfônica de Saint-Gallen, conduzidos por Modestas Pitrenas. O Conexão Europa estará de volta em instantes depois do intervalo.
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1: Estamos de volta com o Conexão Europa. Ouça agora Ecos de Ocean, Opus 1, do compositor dinamarquês Niels Gade, com a Sinfônica de Saint-Gallen, tendo Modestas Pitrenas na regência.

Com a Sinfônica de Saint-Gallen, liderada por Modestas Pitrenas, ouvimos Ecos de Ossian, Opus 1, de Nils Gade. Deste compositor, orquestra e maestro apresentam o quarto movimento da Sinfonia número 1, nas belas planícies de Zjolund.

0: Ouvimos o quarto movimento da Sinfonia número 1 de Niels Gade, com a Sinfônica de Saint-Gallen sob a regência de Modestas Pitrenas. Gravação ao vivo realizada em 25 de janeiro de 2024, na Tonhalle, em Saint-Gallen, Suíça. E aqui encerramos o Conexão Europa. Produção Ângelo Mugia, trabalhos técnicos Carlos Lima e Armandino Corbal. Apoio de produção Tomás Aguiar. Tenham todos uma ótima noite.
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0: sábado 10 de outubro. O Jornal da Cultura começa agora com os seguintes destaques. Flávio Bolsonaro passa o dia no Rio de Janeiro, anuncia projetos na área de segurança e afirma que vai receber a faixa presidencial das mãos do pai, que hoje está preso. No Rio Grande do Norte, Lula exalta o povo nordestino, critica tesouraço defendido por Flávio e convoca às urnas quem não votou no primeiro turno. Justiça Eleitoral confirma Douglas Ruas, do PL, como governador eleito do Rio de Janeiro no primeiro turno. Ataque russo deixa quase 20 mortos na Ucrânia, sendo 3 crianças. A ação ocorre um dia depois de acordo de Trump com a Rússia sobre petróleo. Primeiro furacão do ano no Atlântico deixa pelo menos 4 mortos na costa dos Estados Unidos. Fenômeno foi rebaixado a ciclone pós-tropical, mas alerta de chuva segue neste fim de semana.
1: Olá, boa noite. Recebemos hoje a jornalista Bianca Santana, doutora em Ciência da Informação, e o jornalista Nelson Garrone, correspondente da TVI CNN Portugal. Os candidatos à presidência passaram o sábado buscando votos nas ruas. Flávio Bolsonaro, do PL, disse no Rio de Janeiro que vai receber a faixa presidencial do pai, o ex-presidente Jair Bolsonaro, condenado e preso por tentativa de golpe de Estado.
0: Flávio Bolsonaro participou de uma moto carreata em São Gonçalo, região metropolitana do Rio. Ele estava acompanhado do governador eleito do Rio, Douglas Ruas, também do PL. Em discurso para os apoiadores, o candidato à presidência voltou a afirmar que é o fim da era Lula no Brasil.
2: Essa era que só deixa recordes negativos. É recorde de mulher assassinada, é recorde de brasileiro endividado, é recorde de imposto, é recorde de empresas fechadas, é recorde de indústrias quebradas. Vamos tirar o PT do poder e é dia 25 de outubro.
0: Durante evento de campanha, Flávio anunciou projetos na área de segurança, como a redução da maioridade penal.
2: Nós vamos declarar guerra ao narcotráfico no Rio de Janeiro e no Brasil. Ladrão de celular vai ficar 8 anos preso e vai ter que trabalhar para pagar sua estadia. Vamos reduzir a maioridade penal, porque menor de idade que comete crime de gente grande vai pagar como gente grande.
0: O candidato também voltou a dizer que no dia da posse vai receber a faixa presidencial das mãos do pai. O ex-presidente Jair Bolsonaro, que cumpre pena de 27 anos e 3 meses por tentativa de golpe.
2: E vocês verão Jair Messias Bolsonaro colocando a faixa de presidente no seu filho.
0: A agenda de campanha de Flávio Bolsonaro continuou na Barra da Tijuca, zona oeste do Rio, onde ele participou de evento com o eleitorado feminino. O candidato tem reforçado as propostas para as mulheres depois do desgaste com a ex-primeira-dama e agora senadora eleita, Michele Bolsonaro. Flávio afirmou que as políticas de inclusão femininas vão estar em todos os ministérios e que ampliará medidas de proteção às vítimas de violência doméstica. Ainda neste sábado, Flávio participou da celebração oficial dos 100 anos da Igreja Assembleia de Deus Ministério de Madureira, no ginásio do Maracanãzinho, em mais um aceno aos evangélicos.
1: Bianca, Nelson, que bom que vocês estão aqui hoje com a gente.
3: Boa noite.
1: A transferência da faixa presidencial é um ato simbólico, né, da democracia brasileira. Como entender essa promessa de Flávio, caso ele seja eleito?
4: Bianca, quer começar?
3: Eu quero começar dizendo que ele não foi eleito. E que seria melhor falar sobre mudança de faixa presidencial quando a gente souber, de fato, quem é o presidente eleito. De todo modo, o rito democrático é de passar de um presidente eleito para outro presidente eleito, não de pai para filho. A gente não vive numa monarquia. O que eu gostaria mesmo de comentar é essa proposta de redução da maioridade penal. Porque não existe evidência de que isso reduza a criminalidade ou aumente a segurança. A Dinamarca, ela reduziu a maioridade penal, ela fez uma experiência entre 2010 e 2012 e não percebeu nenhuma melhora nos índices de criminalidade e percebeu reincidência maior do que antes da redução. Nos Estados Unidos, que alguns estados tratam adolescentes como criminosos adultos, Tem uma comparação entre crianças, adolescentes que cometem crime, ficam ali numa medida socioeducativa deles, e as que vão para a cadeia? E as que vão para a cadeia têm 34% mais reincidência em cometer novos crimes do que as que não ficam. Então, essa é uma proposta retórica que não tem nenhuma evidência de que melhora a segurança.
4: Falar em evidência, a gente vai abrir uma vereda aqui para falar de medidas atreladas a evidências, e isso a gente, infelizmente, parece ser exceção. A gente está num reality show, né? As propostas não importam. A gente tem personagens que, se preciso, dançam. O Lula pegou o celular pela primeira vez para fazer um vídeo selfie, e isso é comemorado como uma grande estratégia, porque é uma tentativa de aproximar. Sobre a faixa presidencial, eu concordo com a Bianca, mas eu estou pensando na realidade. Esse é um blefe dele? Ou ele, lendo o jornal, não precisa ter informação privilegiada, sabe que há movimentos para que isso seja possível no momento em que ele esteja tomando posse? Porque, na prática, não vai ser ele que vai tirar da prisão, porque ele não vai ser presidente ainda. Como é que vai ser esse processo? Quem vai dar essa soltura? Temos uns nomes, isso está em discussão, isso é um debate em Brasília. Essa semana saiu a informação que o ministro Cássio Nunes Marques poderia soltá-lo por liminar. Aqueles que queriam que o presidente Bolsonaro tivesse sido julgado pelo plenário do Supremo, a turma não seria o suficiente, querem que, por liminar, ele seja solto. Justamente as pessoas que estão supostamente promovendo uma futura suposta reforma do judiciário e são muito contra as decisões monocráticas. Então, no fim das contas, é assim, eu gostei, a reforma do judiciário a bolsonarista seria, eu gosto dessa decisão, então ela é boa, eu não gosto, então ela é ruim. É um debate quinta série.
1: O candidato do PT à reeleição, Luiz Inácio Lula da Silva, visitou a capital do Rio Grande do Norte neste sábado. Lula criticou as propostas do adversário e fez um apelo para quem não votou no primeiro turno.
0: Natal foi a primeira cidade fora do Distrito Federal a ser visitada na agenda de campanha do segundo turno. Antes da passeata começar, Lula criticou as propostas do adversário Flávio Bolsonaro do PL, questionando o chamado tesouraço defendido por ele.
5: Quando o meu adversário diz que vai cortar 250 bilhões de reais, que vai ter um tesouraço, é preciso que a sociedade comece a se perguntar de onde é que vai ser esse corte? Porque eu não conheço ninguém da elite brasileira que governou esse país que teve coragem de cortar dos ricos. Ele sempre corta dos pobres.
0: Participaram do evento os governadores petistas reeleitos, Jerônimo Rodrigues, da Bahia, e Eumano de Freitas, do Ceará. A governadora do Rio Grande do Norte, Fátima Bezerra, também do PT, esteve no palanque. O governador eleito da Paraíba, Lucas Ribeiro, do PP, acompanhou o petista, apesar do partido dele ter declarado apoio a Flávio Bolsonaro. Durante a passeata, Lula exaltou o povo nordestino e chamou às urnas quem não votou no primeiro turno.
5: De que o Nordeste não deve nada a ninguém, nem para São Paulo, nem para americano, nem para chinês. Nós gostamos de nós. Por isso, gente, um abraço. Um beijo no coração de cada mulher e de cada homem. E queria dizer para vocês que é importante a gente convencer as pessoas que não foram votar a ir votar.
0: Lula segurou a bandeira do Brasil e disse ainda que Flávio fará cortes nas verbas de universidades e institutos federais, ameaçando programas sociais e investimentos no Nordeste. Esse foi o único compromisso de hoje na agenda do presidente. A abstenção nas urnas durante o primeiro turno foi a maior desde 1998, segundo o Tribunal Superior Eleitoral. 33 milhões de brasileiros deixaram de exercer o direito ao voto.
1: Pois é, a abstenção foi muito grande no primeiro turno, né? Como é que os candidatos podem falar com quem está desencantado com a política?
3: É muito complexo a gente ouvir o presidente da República, candidato à reeleição, se contrapor à proposta do adversário, mas também sem explicar muito bem o que vai ser feito agora. Porque as pessoas que estão cansadas, as pessoas que acham que a vida delas não está boa, elas querem saber o que vai ser feito então. O que não pôde ser feito em 4 anos, que pode ser feito agora, para de fato a vida melhorar? Essa falta de possibilidade me parece ter um voto resiliente de quem não quer eleger Flávio Bolsonaro. Mas é necessário mais para disputar esse voto indeciso.
4: E tempo? Será que tem tempo? É muito pouco tempo para você convencer. O próprio vídeo selfie que eu falei, se é importante, se o vídeo selfie comunica melhor, já sabemos disso desde 2018, quando um candidato ganhou fazendo vídeo selfie. Então, agora, no fim das contas, chegam os candidatos bem-sucedidos, eleitos para deputado federal, e vão fazer uma revolução na comunicação do Lula. O Lula tem o mérito ou o demérito de ter...